0: doméstica e familiar contra as mulheres.
1: Ao longo de duas décadas, a legislação foi aperfeiçoada para ampliar os mecanismos de proteção. Márcia Fernandes.
2: Além dos mecanismos para responsabilizar os criminosos, a lei criou medidas protetivas para as mulheres, como o afastamento do agressor do lar e a proibição de aproximação da vítima.
0: Alerta de desmatamento na Amazônia e no Cerrado teve redução em agosto de 2025 a julho de 2026.
1: Os dados são do DETER, Sistema de Detecção de Desmatamento em Tempo Real. Gabriela Noronha.
3: Por meio de imagens de satélites, os dados do DETER produzem alertas diários para orientar ações de fiscalização e controle do desmatamento.
0: Campanha de multivacinação.
1: Está na hora de atualizar a caderneta de crianças e adolescentes menores de 15 anos. Luana Karen.
4: Entre as doenças prevenidas pela vacinação estão tuberculose, hepatites A e B, poliomielite, rotavírus, pneumonias e meningites.
0: Hoje, na apresentação da Voz do Brasil, Nazi Brum e Mariana Jungmann.
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5: Hoje, quando a lei batizada com o meu nome completa 20 anos, eu gostaria de fazer algo diferente. Gostaria de falar com você como quem escreve uma carta ao Brasil.
0: Essa é Maria da Penha, farmacêutica cearense de 81 anos.
5: Há 43 anos, minha vida mudou para sempre. Eu sofri uma tentativa de feminicídio que me deixou paraplégica. Eu lutei 19 anos e 6 meses para que o meu agressor fosse responsabilizado. Uma espera que nenhuma mulher deveria enfrentar. Ao longo desse caminho, ouvi muitas vezes que eu deveria desistir, mas eu não podia desistir, porque aos poucos eu entendi que aquela história não era só minha. Ela representava a realidade de milhares de mulheres brasileiras e quando buscavam proteção, encontravam silêncio, descrédito e omissão. E agora eu gostaria de convidar você a fazer uma reflexão. Você já parou para pensar como estaria o Brasil hoje se não tivesse na Lei Maria da Penha?
1: 20 anos depois de promulgada a lei, a história de Maria da Penha é reconhecida internacionalmente.
0: E abriu portas para que outras mulheres lutassem contra a violência doméstica.
1: Além de punir a violência física, a Lei Maria da Penha também ampliou o olhar sobre outros tipos de agressão.
0: Violência psicológica, patrimonial e sexual, por exemplo, foram reconhecidas com a lei criada há 2 décadas.
1: Vamos saber mais detalhes sobre a lei na reportagem de Márcia Fernandes.
2: Uma história de violência que marcou a vida de uma mulher e resultou na lei que hoje ampara outras vítimas. Nos anos 80, Maria da Penha sofreu 2 tentativas de homicídio pelo então marido. Na primeira, ele atirou contra as costas dela, o que a deixou paraplégica. Ele não assumiu a autoria do crime e alegou ter sido um assalto. Algum tempo depois, tentou eletrocutá-la. O caso virou uma longa batalha judicial que durou cerca de 20 anos e foi parar na Comissão Interamericana de Direitos Humanos, que reconheceu a negligência do Estado brasileiro diante da violência doméstica. Maria da Penha tornou-se uma das principais defensoras dos direitos das mulheres no Brasil e deu nome a uma lei. Ela destaca a importância dessa lei na proteção às mulheres.
5: Ao longo dessas 2 décadas, milhões de mulheres romperam o silêncio, encontraram proteção, tiveram acesso à justiça, salvaram suas vidas. É como eu costumo dizer, a Lei Maria da Penha veio para resgatar a dignidade da mulher brasileira.
2: Já a advogada e doutora em Direito Público, Daniela Portugal, comenta que a lei, criada em 2006, mudou a forma de tratar a violência doméstica no país.
6: Durante muito tempo, acreditamos que a violência contra a mulher seria somente a violência física. E a gente passa a ter uma consciência maior para outras formas de violência que são expressamente referidas na lei, como é o caso da violência patrimonial, da violência sexual, a violência moral, a violência psicológica.
2: A Lei Maria da Penha vale para casos ocorridos na unidade doméstica, no âmbito familiar e em qualquer relação íntima de afeto, mesmo sem convivência. Além dos mecanismos para responsabilizar os criminosos, a lei criou medidas protetivas para as mulheres, como o afastamento do agressor do lar e a proibição de aproximação da vítima. O atendimento às mulheres em situação de violência também foi ampliado. A lei determina ainda que União, estados e municípios atuem de forma integrada para prevenir violências por meio de campanhas e atendimento policial especializado. A vítima tem direito a atendimento prioritário no SUS, na segurança pública e assistência jurídica. Leila Linhares é coordenadora da ONG Sépia, organização voltada para o fortalecimento da cidadania de grupos como as mulheres. Ela destaca o legado da Lei Maria da Penha.
7: Então é uma grande vitória esse legado de tirar da cultura a ideia de que violência contra as mulheres é um assunto privado e que o Estado não deve se intrometer.
2: Se você é vítima de violência doméstica ou conhece alguém nessa situação, procure uma delegacia de defesa da mulher ou qualquer delegacia. Busque também as orientações do Ligue 180 de atendimento à mulher. Em situações de emergência, a indicação é ligar para a polícia no número 190. Reportagem Márcia Fernandes.
0: A partir da Lei Maria da Penha, além da prisão e condenação de agressores, foram desenvolvidas políticas públicas para a proteção da integridade física, psicológica e patrimonial das mulheres.
1: Nós conversamos com a Secretária Nacional de Enfrentamento à Violência contra Mulheres, Estela Bezerra, sobre os avanços da lei e os desafios que ainda restam. Acompanhe. Secretária, muito bem-vinda à Voz do Brasil. Um prazer ter a senhora conosco novamente. 20 anos da Lei Maria da Penha, né? Queria que a senhora começasse destacando, então, pra gente quais foram as principais mudanças e os avanços promovidos pela lei.
8: Mariana, a alegria minha de estar aqui novamente. A Lei Maria da Penha, que completa 20 anos, é uma lei que tira o Brasil da omissão à violência contra as mulheres, né? E que muda uma percepção cultural muito forte e que era danosa para metade da nossa população, que são as mulheres. Antes da Lei Maria da Penha, a cultura era quem em briga de marido e mulher, ninguém mete a colher. E essa não intromissão do Estado fazia com que mulheres fossem executadas e ainda em muitas situações, como no crime do Doc Street, né? Ter um argumento da mulher honesta e da morte em defesa da honra, do assassinato em defesa da honra. Então, esse tipo de modelo de civilidade, ele não era sustentável. O Estado brasileiro, ele é denunciado, né, na Comissão Interamericana de Direitos Humanos por conta do crime, da tentativa de crime de homicídio contra Maria da Penha, ali em Fortaleza, uma bioquímica, 3 tentativas, e o Tribunal de Justiça Local se omite de fazer uma sentença justa. E aí o Estado brasileiro é condenado, e nesses 20 anos a gente vem avançando muito, mas encontrando novos desafios, que são as novas formas de expressão de violência contra as mulheres.
1: Ou seja, antes da lei, essa ideia de que em briga de marido e mulher ninguém mete a colher, ela ia até o judiciário mesmo, né? Ou seja, o próprio poder judiciário, o próprio Estado brasileiro encarava a violência doméstica como uma coisa da esfera privada do casamento, né?
8: Não reprovava o agressor e ainda justificava, porque ele estava defendendo a própria honra, julgando a mulher, penalizando a mulher. Quem assiste ainda tem pelo YouTube os argumentos que eram utilizados no tribunal, dizendo que aquela mulher pediu para morrer.
1: Agora, ao longo desses 20 anos, secretária, a lei passou também por aperfeiçoamentos, novas discussões no Congresso, ela foi sendo modificada, né? O que a senhora destacaria como os aprendizados trazidos pela Lei Maria da Penha, em relação ao enfrentamento da violência contra a mulher?
8: Olha, a lei é muito completa. A lei, na medida em que ela surge dessa penalização, o Estado brasileiro anteriormente, na Convenção de Belém do Pará, que aconteceu aqui no Brasil, se obrigou a criar uma legislação, mas só em 2005, quando houve 2004, quando houve a primeira Conferência Nacional das Mulheres, saíram dois primeiros pedidos daquela conferência. Primeiro, a sanção da Lei Maria da Penha. Segundo, a criação de um programa de enfrentamento à violência contra as mulheres. Isso ali em 2004, 2005, 2006, o governo federal encaminhou a lei para o Congresso, ela foi aprovada. De lá para cá, ela teve muitas ameaças. Em 2012, a PGR encaminhou para o Supremo Tribunal Federal, uma AD, para poder o Supremo Tribunal Federal dizer que não existia inconstitucionalidade da lei. Recentemente, Maria da Penha, através de uma plataforma de informação, que é o Brasil Paralelo, eles tentaram desqualificar novamente Maria da Penha. Então, durante esses 20 anos, a lei também foi muito atacada, além de aperfeiçoada. Primeiro ativo dessa lei, ela fez com que o sistema de justiça criasse a vara de violência doméstica. Ela fez com que ampliasse as redes de delegacias especializadas das mulheres. Ela fez com que a gente ampliasse os mecanismos de acolhimento e de apoio à mulher. Então, casa-abrigo, centro de referência, Casa da Mulher Brasileira, vem tudo na esteira dessa lei. Qual o nosso maior desafio no momento? A lei saiu de entender que violência da mulher era agressão física e assassinato e passou a abordar violência moral, violência patrimonial, violência psicológica. Recentemente assimilou a violência vicária, né, a ela também, essa é um mecanismo. Ela também fez com que as medidas protetivas de urgência fossem criadas. Não existia medida protetiva que afastava o agressor do ambiente da mulher vítima de violência e, ao mesmo tempo, que fazia com que aquela mulher tivesse um tipo de acompanhamento e monitoramento da segurança pública para que não seja vítima de feminicídio. Então, todos esses mecanismos são inovações da Lei Maria da Penha, que foi considerada na ONU durante muitos anos, ela é a terceira lei com maior aperfeiçoamento. O que ainda não implantamos da lei? Não implantamos devidamente os mecanismos de prevenção. Agora, no ano de 2026, em março desse ano, o Ministério das Mulheres com o Ministério da Educação editou uma portaria para regulamentar a Lei 14.164, que leva à escola o tema do enfrentamento à violência contra as mulheres, e esta portaria encontra-se em processo de implementação no Conselho Nacional de Educação, e agora em outubro, porque é o prazo que as comissões têm, entregará o resultado de como isso será implantado, do ensino fundamental, passando pelo ensino fundamental, médio, até o ensino universitário.
1: Só para a gente explicar aqui para o ouvinte, né, violência vicária, que a secretária mencionou, é quando o agressor usa um familiar, geralmente os filhos, para atingir a mulher, muitas vezes matando, para causar sofrimento, então, à mulher. Agora, secretária, para a gente encerrar e para celebrar a data, o Ministério das Mulheres está promovendo aí o Agosto Lilás, né? O que está sendo, então, promovido esse mês?
8: Olha, tem uma vedação aí por conta do período eleitoral, mas a violência contra a mulher é considerada uma atividade de interesse público. Então, além das várias ações de divulgação do 180, nós estamos realizando conjuntamente com o Conselho Nacional do Ministério Público, o CNJ e os estados brasileiros. Aí vai, hoje mesmo eu viajo para Belo Horizonte, onde junto com a Defensoria e o Ministério Público, o Ministério das Mulheres vai estar realizando um seminário. Nós temos a nossa ministra viajando o Brasil inteiro, mas nossa principal atividade para o Agosto Lilás são formações dirigidas a operadores de segurança pública e operadores de direito, para que a gente fortaleça o acesso à justiça. Então, o Ministério da Justiça, o Ministério das Mulheres, tem estabelecido no estado como um todo atividades de formação dirigida à Polícia Militar, Polícia Civil, para operacionalizar a Lei Maria da Penha, para atualizar a Lei Maria da Penha, e ao mesmo tempo nós estamos apoiando os estados a partir das organizações, as secretarias estaduais das mulheres dos estados, para que essa agenda ela não só visibilize, mas ela apoie aquilo que a gente chamava de Operação Chamar e passou a ser Operação Mulher Segura. A Operação Chamar acontecia só em agosto, tem um mutirão de mandatos de fazer efetivado e efetivar os mandados de busca, apreensão e prisão, que é aquilo que tem resultado numa diminuição do feminicídio. Nós hoje podemos celebrar porque a quantidade de registro de feminicídios ocorridos nesse primeiro semestre, em comparação ao primeiro semestre de 2025, nós conseguimos uma redução de 2,5. É uma redução ainda pequena, ainda tímida, mas isso significa que 19 mulheres deixaram de ser executadas. E a gente tem aí o desafio de avançar nos estados, na região Centro-Oeste, Sul e Sudeste. A região Norte e Nordeste baixaram vertiginosamente os indicadores de feminicídio.
1: Muito bem, nós conversamos com Estela Bezerra, secretária nacional de enfrentamento à violência contra as mulheres. Secretária, muito obrigada pela sua participação na Voz do Brasil mais uma vez.
8: Obrigada a você, Mariana, e obrigada também por tornar esse tema tão necessário e tão presente no cotidiano, na memória, na audição da população brasileira.
0: Oportunidades para mulheres que buscam qualificação.
1: Estão abertas as inscrições para 70 cursos de educação profissional e tecnológica durante o mês de agosto.
0: As capacitações são presenciais e distribuídas em 24 estados e com oferta de 8 mil vagas no total.
1: Os cursos abrangem áreas como administração, gastronomia, logística, saúde, beleza e turismo.
0: A ação prioriza mulheres acima de 16 anos em situação de vulnerabilidade social ou com baixa escolaridade.
1: Todas as informações estão disponíveis em gov.br/mec.
0: Foi registrada a queda de 37% nos alertas de desmatamento na Amazônia desde agosto do ano passado.
1: No Cerrado, o número de alertas recuou 7,8%.
0: Os dados foram divulgados hoje pelo Instituto Nacional de Pesquisas Espaciais.
9: A área sob alerta de desmatamento na Amazônia caiu cerca de 37% entre agosto de 2025 e julho de 2026. Os números divulgados nesta sexta-feira são do DETER, Sistema de Detecção de Desmatamento em Tempo Real, do Instituto Nacional de Pesquisas Espaciais, o INPE, e mostram também uma redução no Cerrado, como apresentou o coordenador do Programa de Monitoramento dos Biomas Brasileiros, Cláudio Almeida.
10: É uma queda de 7,8% com relação ao ano anterior, foram 5.119 quilômetros quadrados. O Cerrado vinha de altas sucessivas e pelo segundo ano seguido dentro do DT a gente mediu um valor menor, um valor de queda dentro do dado do desmatamento.
9: Por meio de imagens de satélites, os dados do DETER produzem alertas diários para orientar ações de fiscalização e controle do desmatamento. Segundo esse sistema, 5 dos 6 estados amazônicos com as maiores áreas sob alerta registraram redução, com destaque para Mato Grosso, Amazonas e Rondônia. Já no Cerrado, as quedas mais expressivas foram observadas no Piauí e Bahia. Durante a divulgação, a ministra da Ciência, Tecnologia e Inovações, Luciana Santos, falou sobre o trabalho coordenado dos órgãos da União com os estados e municípios.
11: Uma atuação convergente, né, em que aqui a gente dá os dados em tempo real e no mesmo momento entrega aqui ao IBAMA para que faça ação e controle. E sem os prefeitos, sem os estados, né, mobilizados, não era possível também garantir isso.
9: O INPE também disponibilizou nesta sexta-feira os resultados do PRODES, Projeto de Monitoramento do Desmatamento na Amazônia Legal por Satélite, para os biomas Caatinga, Mata Atlântica e Pampa. Esse sistema realiza o levantamento anual das taxas de desmatamento. Os dados referentes ao período de agosto de 2024 a julho de 2025 mostram que na Caatinga houve redução de mais de 34% em relação ao período anterior na área desmatada. Já na Mata Atlântica, a área suprimida passou de 475 quilômetros quadrados para 402 quilômetros quadrados. Houve uma redução de mais de 15%. Também houve queda do desmatamento no Pampa. O bioma localizado no Rio Grande do Sul registrou um recuo de quase 42% em relação ao ciclo anterior. Reportagem Gabriela Noronha.
1: Agosto é mês de atualizar a carteira de vacinação.
0: A estratégia multivacinação conta com cerca de 20 vacinas disponíveis nas unidades de saúde para quem tem menos de 15 anos.
4: Durante todo o mês de agosto, crianças e adolescentes menores de 15 anos de idade poderão atualizar a caderneta de vacinação nas unidades básicas de saúde do país. Para a estratégia multivacinação, os estoques da rede pública serão reforçados, como explica o ministro da Saúde, Alexandre Padilha.
12: São mais de 20 vacinas de vários tipos de doenças. Tem vacinas novas que nem todos os pais já levaram suas crianças, como por exemplo a pneumovinte. E é importante os pais aproveitarem esse momento para atualizar a caderneta de vacinação das crianças.
4: Entre as doenças prevenidas pela vacinação estão tuberculose, hepatites A e B, difteria, tétano, coqueluche, poliomielite, rotavírus, pneumonias e meningites. Por conta do surgimento de um surto de sarampo em vários países da América, a vacinação contra a doença também está sendo reforçada, como destaca o ministro da Saúde, Alexandre Padilha.
12: Outros países do mundo pararam de vacinar, tiveram explosão de casos de sarampo. Os Estados Unidos estão vivendo o maior surto de sarampo dos últimos 35 anos da história deles. E esses casos vêm para o Brasil de forma importada. E se a gente não tiver com todo mundo vacinado aqui, tem risco de ter casos de sarampo, surtos de sarampo.
4: A mobilização nacional segue até o dia 1º de setembro. No dia 22 de agosto, um sábado, será o dia D de vacinação, com postos de saúde abertos em todo o país. É importante que os responsáveis compareçam à UBS com um documento de identificação da criança ou adolescente e a caderneta de vacinação física ou digital, disponível no aplicativo Meu SUS Digital. Reportagem Luana Karen.
1: O Dia dos Pais já é domingo, ainda dá tempo de comprar um presente, mas fique de olho para o que deveria ser uma alegria não virar dor de cabeça.
0: Na hora de comprar, é bom ficar atento aos seus direitos, como prazos de troca e a qualidade do produto.
1: E nas compras digitais, o cuidado deve ser maior. Confira os prazos, a reputação da empresa e desconfie de ofertas com valores muito abaixo dos preços de mercado.
0: Quem detalha pra gente é Thaís Araújo.
13: A Secretaria Nacional do Consumidor, a Senacom, orienta quem vai comprar presentes a tomar alguns cuidados para evitar problemas. A recomendação é pesquisar preços, conferir as informações do produto, verificar as condições de pagamento, prazo de entrega e política de troca antes de fechar a compra. Nas compras online, o consumidor deve conferir se o site é oficial, verificar a reputação da empresa e desconfiar de ofertas com valores muito abaixo dos praticados no mercado. Também é importante evitar clicar em links recebidos por mensagens ou redes sociais sem confirmar a origem. O Código de Defesa do Consumidor garante o direito de arrependimento para compras feitas fora de lojas físicas, como pela internet, telefone ou catálogo. Nesses casos, o cliente pode desistir da compra em até 7 dias após o recebimento do produto ou assinatura do contrato, com direito à devolução dos valores pagos. Já nas lojas físicas, a troca por motivo de tamanho, cor ou preferência depende da política de cada estabelecimento. Entre as principais dicas estão pesquisar preços, conferir as condições da oferta, observar o prazo de entrega e ter atenção redobrada nas compras online. Em caso de problemas, o consumidor pode procurar os PROCONs ou registrar uma reclamação na plataforma consumidor.gov.br. Thaís de Araújo para a Voz do Brasil.
1: Os efeitos do ciclone extratropical diminuem ao longo dos próximos dias, segundo o INMET, o Instituto Nacional de Meteorologia.
0: Mas, segundo o Instituto, a circulação associada ao sistema favorece a entrada de uma massa de ar frio sobre o sul do Brasil.
1: E a partir de segunda-feira, o ar frio alcança também São Paulo e Rio de Janeiro, porém com menor intensidade.
0: A Defesa Civil Nacional oferece um serviço gratuito para envio de alertas sobre situações de emergência diretamente ao celular.
1: Para receber, moradores podem enviar um SMS com o CEP para 40199 ou mandar um WhatsApp para 61-2034-4611.
0: No caso do Defesa Civil Alerta, basta acompanhar os avisos que aparecem na tela do celular. O sistema utiliza a rede de telefonia para enviar mensagens de texto e avisos sonoros para celulares em áreas de risco elevado.
1: E essa Essas foram as notícias do governo federal.
0: Uma realização da Secretaria de Comunicação Social da Presidência da República.
1: Com produção da empresa Brasil de Comunicação.
0: Fique agora com as notícias do Poder Judiciário e do Congresso Nacional. Uma boa noite, um bom fim de semana.
1: A gente volta segunda-feira. Boa noite.
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16: 20 anos da Lei Maria da Penha. Decisões do STF ampliam a proteção às mulheres.
17: TSE faz ação com urna eletrônica na capital federal.
16: Para o STJ, juiz pode definir percentual do salário mínimo como valor da pensão se alimentante ficar desempregado.
17: Boa noite, eu sou Marcela Luiz.
16: E eu sou Walter Lima.
17: Sancionada em 7 de agosto de 2006, a Lei Maria da Penha segue como um dos principais instrumentos de enfrentamento da violência de gênero.
16: Ao longo de 20 anos, decisões do Supremo Tribunal Federal ampliaram a efetividade da norma. Marta Ferreira.
18: Para marcar os 20 anos da norma, o Supremo Tribunal Federal inaugurou o painel Sete Marias, do renomado artista plástico Antônio Veronese. Carmen Lúcia, única mulher da corte, e que também completou 20 anos como ministra do STF em 2026, explica que a obra de arte passa a integrar o acervo permanente do tribunal como um manifesto contra o feminicídio e a violência de gênero.
19: Este painel é exatamente a demonstração da violência que se vem praticando, a denúncia de um feminicídio que não para, embora eu já tenha conclamado mais de uma vez, parem de nos matar porque nós resolvemos que nós não vamos morrer.
18: Em fevereiro de 2012, o Supremo consolidou a constitucionalidade da norma. Em 2025, a Suprema Corte ampliou o alcance da proteção da Lei Maria da Penha às relações de casais homoafetivos do sexo masculino e aquelas que envolvam travestis e mulheres transexuais.
17: Quem passou pela rodoviária do Plano Piloto em Brasília nesta sexta-feira teve a oportunidade de conhecer melhor a urna eletrônica.
16: Os eleitores puderam tirar dúvidas e treinar para as eleições de outubro. Fábio Ruas.
20: Durante a ação, as pessoas simularam voto, aprenderam qual a ordem de votação para os cargos da eleição deste ano e ainda conheceram os recursos de acessibilidade da urna. A iniciativa faz parte da primeira Semana Nacional do Sistema Eletrônico de Votação e busca aproximar a justiça eleitoral da população.
17: O Superior Tribunal Militar declarou indigno para o oficialato um segundo tenente aposentado do Exército que transmitiu HIV intencionalmente para duas ex-companheiras. O militar já havia sido condenado pela Justiça Comum do Estado do Maranhão por lesão corporal gravíssima e ameaça.
16: Com isso, o STM determinou a perda do posto e da patente nos termos da Constituição e do Estatuto dos Militares.
17: Mato Grosso do Sul foi condenado por submeter trabalhadores, inclusive adolescentes, a condições análogas à escravidão.
16: A decisão é da segunda turma do TST, Samanta Flor.
21: A fiscalização encontrou trabalhadores, inclusive adolescentes, sem registro, alojados perto de agrotóxicos, consumindo água sem tratamento e transportados de forma insegura numa fazenda em Porto Murtinho, Mato Grosso do Sul. O Tribunal Regional não reconheceu o trabalho análogo à escravidão, mas a segunda turma do TST entendeu que a gravidade das violações atingiu não só os trabalhadores, mas toda a coletividade e condenou o fazendeiro a pagar R$100 mil por danos morais coletivos.
17: Juiz, ao determinar a pensão alimentícia, também pode fixar previamente um percentual do salário mínimo para ser adotado como valor da pensão no caso de perda do emprego do responsável pelo pagamento.
16: Esse posicionamento é do STJ, Fátima Uchoa.
3: A terceira turma do STJ reformou o acórdão do Tribunal de Justiça de Santa Catarina e restabeleceu a sentença que havia definido a pensão em 54% do salário mínimo para o caso de desemprego ou trabalho informal do alimentante. Segundo a relatora ministra Nancy Andrighi, a fixação de obrigação alimentar alternativa, prevendo-se antecipadamente a hipótese de desemprego do alimentante, justifica-se pela necessidade de garantir efetividade à prestação jurisdicional e proteção integral, especialmente se houver interesses de crianças e adolescentes. Além disso, evita que o beneficiário da pensão e o responsável pelo pagamento enfrentem novo processo judicial.
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17: Uma boa noite.
16: E um bom fim de semana.

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1: Eu sou Paula Groba.
2: E eu sou Ricardo Nakaoka.
1: E estes são os destaques de hoje do Jornal do Senado, que começa agora.
2: O plenário pode votar regras para indenização por dano moral.
1: Novo modelo de busca por desaparecidos avança no Senado.
2: Senadora destaca 20 anos da Lei Maria da Penha e pede mais proteção às mulheres.
1: Boa noite.
2: Boa noite.
1: Vítimas de crimes podem ter acesso mais rápido à indenização pelos danos sofridos.
2: Um projeto que está na pauta do plenário estabelece critérios mais claros para definir o valor mínimo da reparação e busca agilizar a justiça. Repórter Bruno Lourenço.
3: O plenário do Senado está pronto para votar a proposta que tenta estabelecer regras claras e objetivas na fixação de valores mínimos de indenização em favor das vítimas de crimes. A relatora, senadora Zenaide Maia, do PSD do Rio Grande do Norte, considera que o projeto traz duas inovações. Concede à própria vítima o direito de formular o pedido de indenização na ação penal, reduzindo a dependência da atuação do Ministério Público, e autoriza a fixação automática de indenização por danos morais quando o crime afetar direitos da personalidade, como a vida, a integridade física, a liberdade e a honra. Zenaide acredita que as mulheres terão agora uma ferramenta imediata em processos sobre violência doméstica.
4: A lei passará a reconhecer a irrazoabilidade da exigência de que as vítimas se submetam à nova instrução probatória com o objetivo de demonstrar os danos morais decorrentes das violências sofridas. O dano moral é uma decorrência natural em crimes dessa natureza, não sendo necessárias provas para além daquelas que serviram para a condenação do agressor.
3: Como já veio da Câmara dos Deputados, se aprovado pelos senadores, o projeto de lei segue para sanção presidencial.
1: E foi sancionada a lei que estende até 2030 o prazo para que hospitais filantrópicos e santas casas de misericórdia renegociem suas dívidas com o dinheiro do FGTS.
2: O senador Nelsinho Trade, do PSD de Mato Grosso do Sul, foi o relator da proposta e destacou o papel estratégico dessas instituições que prestam serviço ao SUS no interior do país. Repórter Raíssa Abreu.
5: Hospitais filantrópicos e santas casas de misericórdia ganharam um alívio para o acerto de suas contas. O presidente Lula acaba de sancionar a lei que estende até 2030 o prazo para que essas instituições tenham acesso ao dinheiro do FGTS para fazer empréstimo. A norma, que tem origem num projeto apresentado pelo líder do governo na Câmara, deputado Paulo Pimenta, do PT do Rio Grande do Sul, foi aprovada pelo Senado no dia 15 de julho. O senador Nelsinho Trade, do PSD de Mato Grosso do Sul, que é médico, foi o relator. Ele destacou o papel estratégico desempenhado pelas santas casas e hospitais filantrópicos, especialmente no interior do país.
6: Todo recurso que for destinado aos hospitais filantrópicos e às santas casas, ainda assim é pouco. Tamanho o trabalho desprendido que essas instituições fazem para a sociedade brasileira. Lá no meu estado, a Santa Casa é a quarta maior do Brasil. Trabalhei 17 anos lá e eu posso ver dia após dia dificuldade daquele hospital e manter o bom atendimento.
5: O senador informou que a linha de crédito usada entre 2019 e 2022 destinou cerca de 3 bilhões de reais a aproximadamente 140 entidades filantrópicas para renegociação de dívidas e reestruturação financeira. O dinheiro do FGTS é de natureza privada, ou seja, é diferente de dinheiro público.
1: A Polícia Federal concluiu a investigação que apurou responsabilidades na queda do avião da Voepes em agosto de 2024. Foram indiciadas 16 pessoas, entre funcionários e ex-funcionários da empresa.
2: No Senado, a Comissão de Infraestrutura já questionou representantes da ANAC sobre a fiscalização da companhia aérea antes e após o acidente. Repórter Alexandre Campos.
7: No Senado, a Comissão de Infraestrutura chegou a ouvir representantes da ANAC para esclarecer a suspensão, pela agência, dos voos da companhia aérea em março de 2025. Na ocasião, o órgão alegou que a Voepass não estaria cumprindo condições de manutenção e redução de atividades impostas após o acidente. O senador Sérgio Moro, do PL do Paraná, questionou se o cenário de omissão nas manutenções envolvendo o acidente era algo recorrente na companhia aérea, antes mesmo da queda do avião.
8: Esses elementos de degradação já não estavam anteriores da

0: Público Federal denunciar à justiça os indiciados pela Polícia Federal, eles responderão pelos crimes de atentado contra a segurança do transporte aéreo e falsidade ideológica.
1: Quando uma pessoa desaparece, cada hora pode ser decisiva. Um projeto pronto para votação na Comissão de Constituição e Justiça do Senado cria 3 categorias de desaparecimento e define procedimentos específicos para cada situação.
2: A proposta visa tornar as buscas mais eficientes e aumentar as chances de localização das pessoas. Repórter Marcela Diniz.
3: De acordo com o projeto em análise no Senado, os desaparecimentos passariam a ser classificados em 3 categorias. A voluntária, quando uma pessoa maior de idade decide ir embora. A involuntária, quando alguém desaparece em episódios de acidente, desastre ou crise de saúde mental, ou ainda quando uma criança ou adolescente se perde de seus pais ou responsáveis. E a categoria de desaparecimento forçado, quando uma pessoa é sequestrada ou some em outras circunstâncias que também envolvam condutas ilícitas. A proposta, que já recebeu o aval da Comissão de Direitos Humanos, determina que o poder público defina estratégias diferentes de abordagem para cada categoria de desaparecimento. Para a relatora do projeto na CDH, senadora Damaris Alves, do Republicanos do Distrito Federal, as mudanças podem ajudar o Estado a atuar de forma mais eficaz. Ela ressalta que em 2025, o Brasil registrou um recorde de desaparecimentos. Foram 84.760 casos.
4: Uma alarmante média de 232 ocorrências por dia. Esses indicadores evidenciam a necessidade de contínuas atualizações no ordenamento legal para fazer frente ao problema.
3: O projeto está pronto para votação na Comissão de Constituição e Justiça, com relatório favorável da senadora Mara Gabrilli, do PSD de São Paulo.
1: E o dia 7 de agosto de 2006 marcou a luta contra a violência doméstica e familiar contra a mulher. Nesta data foi sancionada a Lei Maria da Penha, que completa 20 anos. A legislação criou medidas como a prisão em flagrante do agressor, as medidas protetivas de urgência e o reconhecimento da violência vicária quando filhos ou familiares são usados para atingir a mulher.
2: A senadora Jussara Lima, do PSD do Piauí, destacou a importância da lei e defendeu o fortalecimento das políticas de proteção às mulheres e o aprimoramento da legislação.
5: Celebrar os 20 anos da Lei Maria da Penha é reconhecer uma das maiores conquistas na proteção das mulheres brasileiras. A lei fortaleceu o combate à violência doméstica, garantiu uma proteção às vítimas e reforçou a responsabilização dos agressores.
2: Com edição de Paula Groba e trabalhos técnicos de João Lira, o Jornal do Senado fica por aqui. Acompanhe agora as notícias do Tribunal de Contas da União e da Câmara dos Deputados. Boa noite.
1: Boa noite e um bom fim de semana.
6: Minuto do TCU.
7: O Tribunal de Contas da União avaliou a implementação do Compromisso Nacional Criança Alfabetizada. A fiscalização analisou como o programa vem sendo executado. O percentual de crianças alfabetizadas na idade certa passou de 44% em 2023 para 66% em 2025. Apesar dos avanços, 15 estados ficaram abaixo da média nacional e 5 não atingiram as metas do programa. A auditoria também apontou problemas como falta de diretrizes para a alfabetização inclusiva, dificuldades no apoio aos municípios e falhas no acompanhamento dos resultados. O tribunal fez recomendações ao Ministério da Educação para fortalecer o programa e melhorar os resultados da alfabetização no país. Saiba mais em tcu.gov.br.
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8: Proposta cria mais exigências para a fabricação e uso de fogos de artifício.
9: Câmara obriga uso de hora-aula no cálculo da jornada de professores.
8: Avança projeto que prevê medidas para acelerar os processos de adoção.
9: Boa noite. Comissão Permanente da Câmara aprovou proposta que prevê medidas para acelerar a adoção e incentivar o convívio entre crianças e idosos. A reportagem é de Maria Neves.
10: A Comissão de Defesa dos Direitos da Pessoa Idosa aprovou o projeto do deputado Amon Mandel, do Republicanos do Amazonas, que institui medidas para acelerar os processos de adoção. A proposta também cria o programa Cuidar.

0: e Conviver, que prevê formas de integrar crianças ou adolescentes e idosos que vivem em instituições e não têm convivência direta com a família. Como forma de acelerar as adoções, o texto cria o Protocolo Nacional de Adoção Ágil. Dentre as regras previstas estão prazos máximos para cada etapa do processo de adoção, como determina o Estatuto da Criança e do Adolescente. A Justiça também deverá dar prioridade a processos que envolvam crianças de até 6 anos, grupos de irmãos e crianças com deficiência. Quanto ao programa Cuidar e Conviver, o projeto estabelece que ele será implantado de forma voluntária pelas instituições. Quando criada, a iniciativa deverá adotar ações como acompanhamento da interação entre crianças e adolescentes e idosos por profissionais capacitados e oferecer atividades educativas, culturais e recreativas aos envolvidos. Na opinião do relator do projeto na comissão, deputado Luiz Couto, do PT da Paraíba, integrar crianças, adolescentes e idosos que vivem em instituições de acolhimento pode trazer benefícios emocionais e sociais para os dois grupos.
1: Os dois grupos têm em comum a vivência de não contarem com a convivência familiar de forma provisória ou definitiva. Dessa forma, pretendo haver benefícios para ambos no intercâmbio de experiências e no apoio emocional mútuo.
0: O projeto determina ainda que os processos de adoção terão de tramitar inteiramente por meios eletrônicos, prever perícias integradas e audiências concentradas. Ministério Público, Defensoria Pública, Judiciário, Conselhos Tutelares e equipes técnicas terão de instituir formas de interação permanente nos casos de adoção. A proposta ainda inclui o acolhimento familiar como política permanente na Lei Orgânica da Assistência Social e no Estatuto da Criança e do Adolescente. O texto prevê apoio financeiro, suporte psicológico, acompanhamento por equipes multiprofissionais e capacitação obrigatória para as famílias acolhedoras. De acordo com a Momandel, o apoio financeiro busca evitar que a manutenção da criança ou do adolescente dependa apenas da renda da família acolhedora. O projeto também reforça que o acolhimento familiar não se confunde com a adoção. O projeto, que busca acelerar os processos de adoção e promover a integração entre crianças, adolescentes e idosos que vivem em instituições, ainda será analisado por 3 comissões da Câmara. Se aprovado em todas, poderá seguir para análise do Senado. Da Rádio Câmara de Brasília, Maria Neves.
2: Segurança Pública. Rodrigo de Castro, do União de Minas Gerais, defende a proposta de emenda à Constituição que reduz a maioridade penal de 18 para 16 anos. Na visão do deputado, a medida é uma resposta ao aumento da violência e contribui para fortalecer a segurança pública.
3: Rodrigo de Castro afirma que adolescentes de 16 anos já têm discernimento sobre seus atos e que a legislação atual favorece o aliciamento de menores por organizações criminosas. A matéria já foi aprovada na Comissão de Constituição e Justiça e segue agora para análise de uma comissão especial.
4: Uma das distorções que nós assistimos hoje é que jovens com 16 anos de idade, que podem votar para presidente da República, que têm pleno discernimento das suas ações, são beneficiados pela questão da maioridade penal e não podem pagar, às vezes, por um homicídio, por um crime de tráfico de drogas. Através da aprovação dessa PEC, da diminuição da maioridade penal, nós estamos dando uma resposta a esses bandidos, nós estamos dando uma resposta à sociedade que ninguém está acima da lei.
2: Meio Ambiente.
5: Bruno Ganem, do Podemos de São Paulo, acredita que o descontrole populacional de animais está diretamente ligado aos casos de abandono, maus tratos e violência. Para ele, a castração é a principal ferramenta para enfrentar o problema.
6: A castração, ela é fundamental para quem defende a causa animal, mas muita gente que não é da causa não sabe que o impacto ele vai além. Se a gente não tem um programa de castração nacional muito intenso, muito compatível com o volume necessário, a gente acaba tendo essa situação, né? E ao mesmo tempo tem uma outra vertente importante do trabalho da castração, que é a qualidade de vida do animal. É comprovado que o animal castrado ele tem uma longevidade maior, inclusive.
3: De acordo com Bruno Ganem, o controle populacional dos animais contribui para a saúde pública porque facilita o atendimento sanitário e veterinário. Segundo o deputado, a castração é um ganho simultâneo para os animais e para a sociedade.
7: Educação.
2: Os deputados aprovaram um projeto que obriga o uso de hora-aula no cálculo da jornada dos professores. Saiba mais sobre o assunto na reportagem de Paula Bittar.
8: A Comissão de Constituição e Justiça da Câmara aprovou uma proposta que estipula a hora-aula como medida para calcular o tempo de professores e outros profissionais do Magistério da Educação Básica destinado às atividades diretamente com estudantes. Pela proposta, a hora-aula será usada como referência, mesmo se a duração for menor que 60 minutos. Relatora na comissão, a deputada Lídice da Mata, do PSB da Bahia, disse que o objetivo é aliviar um pouco os professores.
9: É um projeto muito importante que garante aos professores a inclusão do planejamento de atividades extras-classe na sua carga horária normal. Portanto, faz com que não haja uma sobrecarga de trabalho para os professores.
8: O autor do projeto, o deputado Tarcísio Mota, do PSOL do Rio de Janeiro, acrescentou que a ideia é cobrir uma lacuna jurídica da Lei do Piso Salarial do Magistério Público da Educação Básica, que estabelece que 2/3 da carga horária do professor devem ser dedicados a atividades diretas com o educando e 1/3 para atividades sem interação com o educando, como preparar aulas e corrigir provas, mas sem definir como esse tempo será contabilizado. Segundo Mota, alguns governos começaram a usar a diferença de 10 minutos na hora-aula dos professores para contabilizar como tempo de planejamento.
10: Cada professor foi obrigado a pegar mais turmas, sem 1 centavo do salário a mais. Professores já massacrados, adoecidos nas salas de aula, foram obrigados a pegar mais turmas de uma hora para outra, porque contavam a chamada minutagem para o tempo de planejamento, uma covardia, uma crueldade.
8: A proposta que estipula a hora-aula como medida para calcular o tempo de profissionais da educação básica destinado às atividades diretamente com estudantes já pode seguir para análise do Senado, a menos que haja recurso para votação antes pelo plenário da Câmara. Da Rádio Câmara, de Brasília, Paula Bittar.
3: Rafael Brito, do MDB de Alagoas, defende o cumprimento do piso salarial do magistério para todos os professores, incluindo os temporários. Ele alerta que quase metade dos estados e a maioria dos municípios brasileiros ainda não pagam o piso para a categoria.
11: Valorizar o professor é uma das políticas públicas que mais impactam a qualidade da educação. Um professor valorizado, com remuneração digna e segurança para exercer sua função, ele com certeza absoluta tem melhores condições de ensinar, de se dedicar aos alunos e de permanecer na carreira por muito tempo. Então a gente defende, né, o cumprimento do piso.
2: Rafael Brito orienta os profissionais que ainda não recebem o piso salarial a procurarem seus sindicatos ou o Ministério Público. O deputado reitera que o cumprimento da lei não é um favor à categoria, mas um direito conquistado.
7: Previdência.
3: Maria do Rosário, do PT do Rio Grande do Sul, é autora do projeto que institui pensão especial para crianças e adolescentes que perderam a mãe em decorrência de feminicídio. Ela afirma que a medida garante apoio financeiro para que os órfãos permaneçam com seus familiares em vez de serem encaminhados a abrigos.
12: Essa lei é importante porque as crianças, os órfãos de mães que foram assassinadas, em geral, o pai dessas crianças ou o padrasto é que cometeu esse crime. E a criança perdeu a mãe, perdeu o pai, perdeu o padrasto. Quando a mãe não deixa nenhuma pensão porque, enfim, já vivia uma condição de hipossuficiência, de pobreza, eu sempre fiquei me perguntando e ouvindo as avós que ficam com essas crianças, eu me dei conta que a orfandade significa uma grande responsabilidade para o Estado brasileiro.
2: Maria do Rosário lembra que o feminicídio deixa impactos permanentes na vida dos filhos das vítimas e defende o fortalecimento de políticas públicas de prevenção à violência contra a mulher. Ela também pede que o Estado atue para evitar novos casos e assegurar proteção às crianças afetadas.
7: Votação.
3: O plenário da Câmara pode votar projeto que cria mais exigências para a fabricação, comercialização e uso de fogos de artifício. O repórter Antônio Vital traz mais informações sobre a proposta.
13: Ganhou o regime de urgência e está pronto para ser votado no plenário da Câmara, projeto que regulamenta a fabricação, a importação, o armazenamento, o transporte, a comercialização e o uso de fogos de artifício. O projeto, já aprovado pelo Senado, prevê punições para quem descumprir as determinações. A queima não autorizada de fogos de artifício, por exemplo, poderá acarretar penas de detenção de 6 meses a 2 anos ou multa. A proposta já foi aprovada por 2 comissões da Câmara, com alterações em relação ao projeto original. Nas comissões de Segurança Pública e de Meio Ambiente, o texto final prevê apenas o uso profissional para os fogos que possam causar lesão grave e morte ou danos ao patrimônio e ao meio ambiente. Determina ainda que as fábricas só poderão ser instaladas na zona rural. Na Comissão de Constituição e Justiça, o relator deputado Lafayette de Andrada, do PL de Minas Gerais, incluiu limites para o barulho provocado pelas explosões. O limite máximo será de 120 decibéis nos lugares onde os eventos são autorizados. Nas áreas residenciais, o limite foi fixado em 110 decibéis e em locais considerados sensíveis, nas cidades, de 85 decibéis. O parecer, porém, não chegou a ser votado e o relator, Lafayette de Andrada, defendeu a aprovação do regime de urgência para o projeto.
14: Esse é um projeto importante que, na verdade, procura dar toda uma roupagem e uma legislação para a questão de fogos de artifício. Não só para a questão dos decibéis, dos barulhos, considerando os animais, considerando os autistas, considerando os locais, mas também toda a estrutura de comercialização, de armazenamento, ou seja, de segurança. É um projeto muito amplo, merece ser debatido e, portanto, peço aos senhores deputados voto favorável à sua urgência.
13: O regime de urgência foi criticado por deputados do Missão e do Novo. A deputada Adriana Ventura, do Novo de São Paulo, disse que há pontos positivos na proposta, mas criticou a criação de novas exigências para fabricantes e comerciantes de fogos.
15: Nossa grande questão, e essa é a razão pela qual a gente vai orientar contrário, é que amplia muito a intervenção estatal sobre uma atividade econômica que já está regulada por diversos órgãos públicos. Cria um monte de exigências de licenciamento, certificação, rotulagem, armazenamento, fiscalização. Então, a gente tem uma preocupação, a gente quer debater esse projeto, a gente se coloca à disposição para melhorar o projeto, para poder votar favoravelmente o mérito, se for o caso. Mas é não.
13: Com o regime de urgência, o projeto que regulamenta a fabricação, o transporte, a comercialização e o uso de fogos de artifício pode ser votado diretamente no plenário, sem passar pela análise das comissões permanentes da Câmara. Da Rádio Câmara, de Brasília, Antônio Vital.
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7: Transportes.
2: Projeto aprovado pela Câmara reconhece a BR-319 como infraestrutura crítica para a segurança nacional. Capitão Alberto Neto, do PL do Amazonas, defende a proposta argumentando que a medida é essencial para integrar o seu estado e Roraima ao restante do país.
3: Segundo o capitão Alberto Neto, o projeto prioriza investimentos na rodovia e simplifica o processo de licenciamento ambiental. O deputado argumenta que a BR-319 vai facilitar o escoamento da produção, ampliar o acesso a serviços públicos e fortalecer a presença do Estado na região.
17: Então nós vamos destravar os licenciamentos ambientais, nós vamos trazer orçamento, mostrar a importância estratégica da BR-319 para o país. É um sonho de todo amazonense e que nós queremos pertencer verdadeiramente esse país. A gente não, nós não queremos ficar isolado. Isso afeta diretamente a nossa economia. No momento de estiagem, por exemplo, onde os nossos rios têm dificuldade para a navegação, é uma saída para o escoamento da nossa produção.
7: Consumidor.
5: Comissão aprova a proposta que busca resguardar direitos dos consumidores em relação ao uso de inteligência artificial. A repórter Silvia Munhato explica como isso pode ser feito.
18: A Comissão de Ciência, Tecnologia e Inovação da Câmara dos Deputados aprovou o projeto que estabelece diretrizes para proteger os direitos dos consumidores no uso de produtos e serviços que empreguem inteligência artificial, com foco em transparência, equidade e privacidade. As empresas ficam obrigadas a informar, de forma clara e destacada, quando o consumidor estiver interagindo com sistemas, respostas ou conteúdos gerados por IA. Também devem explicar de maneira acessível a função do algoritmo e seus impactos sobre a experiência do usuário. Em caso de decisão automatizada, como recusa de crédito, o consumidor terá direito de solicitar informações sobre os critérios utilizados. Além disso, poderá recorrer da decisão e pedir revisão humana. O projeto assegura ainda o direito do consumidor de pedir a exclusão de seus dados de bancos usados para treinar ou operar sistemas de IA. O texto ainda proíbe o uso de sistemas de IA que resultem em discriminação algorítmica, ou seja, tratamento desigual baseado em raça, sexo, idade, deficiência ou qualquer outro fator protegido por lei. É o que explica o relator, deputado Davi Soares, do Podemos de São Paulo.
19: É importante deixar claro que a IA, ela não nasce preconceituosa. Ela aprende a partir de informações que recebe. Se esses dados contiverem vieses ou discriminações, as respostas também poderão ser injustas ou discriminatórias. Por isso que o projeto estabelece a proibição da discriminação algorítmica e determina que as empresas adotem medidas para identificar e reduzir esses vieses.
18: O descumprimento das regras sujeitará as empresas à advertência com prazo para correção, multa de 1 a 5% do faturamento e suspensão temporária do uso de sistemas de IA. O texto também autoriza o uso de IA certificada pelo Executivo para revalidar receitas médicas de medicamentos de uso contínuo, conforme regulamentação a ser definida. A proposta, que busca proteger os consumidores em relação ao uso da inteligência artificial, será analisada pelas Comissões de Defesa do Consumidor e de Constituição e Justiça. Da Rádio Câmara de Brasília, Silvia Munhato.
7: Trabalho.
3: Glauber Braga, do PSOL do Rio de Janeiro, defende a proposta que reduz a jornada de trabalho e acaba com a escala 6x1 sem redução salarial. De acordo com o deputado, a medida garante mais dignidade e tempo de descanso para os trabalhadores.
20: O trabalhador brasileiro tem o direito de ter mais um dia à sua disposição para ter vida além do trabalho, para cuidar da sua saúde mental, para estar mais tempo com a sua família, para ampliar a sua formação sobre os mais variados temas, para fazer aquilo que ele queira fazer. Eles vão ficar mais dispostos, com uma maior capacidade de trabalhar, já que eles não estão sendo explorados à exaustão, como é o regramento que a gente tem nos dias de hoje.
5: Glauber Braga argumenta que experiências internacionais já demonstram que a produtividade das empresas não diminui com a redução da jornada. Ele cita ainda que pesquisas de opinião mostram que a grande maioria dos brasileiros apoia o fim da escala 6x1.
3: Termina agora o jornal Câmara dos Deputados, produzido pela Rádio Câmara, com trabalhos técnicos de Wellington Teles e a apresentação de Val Monteiro e Luciana Vieira. Uma boa noite para você.
5: A Voz do Brasil volta na segunda-feira.
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2: Com certeza.

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1: Olá, ouvinte, tudo bem? Eu sou o Cadu Reis, repórter da Rede de Notícias Acaerte. E nesta semana vamos ouvir o presidente da Federação das Associações Empresariais de Santa Catarina, Elson Otto. A entidade que reúne mais de 51 mil empresas associadas no estado comemorou recentemente a marca de 76 anos de história. Quais são os segmentos representados pela FACISC, presidente?
2: A FACISC representa a indústria, o comércio, a prestação de serviço, o turismo e também o agronegócio. Então a FACISC hoje, completando essa data muito especial, 76 anos de história de representatividade, é, sem dúvida nenhuma, o maior sistema empresarial voluntário do estado de Santa Catarina.
1: Presidente, qual a missão da FACISC e a abrangência atual da entidade no território catarinense?
2: Ela nasceu para servir as associações empresariais, que são no número de 149, para servir o seu associado, que é o número de 51.301 empresas, espalhado em todo o estado de Santa Catarina. A FACISC hoje ela tem uma abrangência em 268 municípios, porém tem associado nos 295.
1: Presidente, de que forma a FACISC organiza o trabalho de representação das associações e empresas ligadas à entidade?
2: Hoje a FACISC ela tem 12 regionais, em cada regional nós temos vice-presidente regionais que defendem através do trabalho voluntário todas as empresas, faz a representatividade. A FACISC está em todos os acontecimentos, tanto na reforma tributária, escala de trabalho, também no Simples Nacional. Além disso, nós fizemos capacitação e a orientação desde o empresário, como também toda a equipe técnica das associações empresariais, a sua diretoria e presidente.
1: A FACISC lançou recentemente a edição 2026 do programa Voz Única, que consolida pleitos prioritários mapeados junto às associações empresariais catarinenses. A quem são destinadas estas reivindicações, presidente?
2: O Voz Única é uma plataforma onde consta as reivindicações e as demandas do setor produtivo catarinense. Nós, há 16 anos, entregamos aos candidatos, deputados estaduais, federais, senadores, governador. Então, a FACISC hoje se tornou a maior representatividade do setor produtivo catarinense.
1: Este é o presidente da FACISC, Federação das Associações Empresariais de Santa Catarina, Elson Otto. A lista completa dos pleitos estaduais e regionais apresentados pela entidade aos candidatos das eleições 2026 está disponível no site vozunica.com.br. Ficamos por aqui com o Minuto de Santa Catarina desta semana. Até logo!
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0: Deus abençoe você e toda a sua família. Que alegria estar aqui com você, começando mais um programa Eu Seguirei. Eu tenho certeza de que Deus vai falar muito ao seu coração através deste programa. Olha, se você pode, eu já quero convidar você a pegar a sua Bíblia, porque hoje nós vamos meditar a palavra de Deus. A palavra de Deus é o nosso alimento, a palavra de Deus que é o nosso sustento. Eu tenho certeza que essa palavra vai mover seu coração. Olha, aqui você vai ouvir a palavra de Deus, aqui você vai poder cantar. São minutos que ficaremos juntos, onde você vai fazer uma experiência com Deus. Lembrando que tudo que você ouvir aqui, depois fica registrado no meu canal do YouTube, Frei Gilson / Som do Monte, no meu Instagram, no meu Facebook, todos com o mesmo nome, Frei Gilson / Som do Monte, para que você possa também compartilhar essa palavra com os seus amigos, tá bom? Então, vamos escutar a palavra de Deus.
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1: Você precisa ser uma pessoa de fé. E deixa eu te falar uma coisa importante. Você e eu precisamos ter uma fé humilde. Porque que adiantaria aquela fé assim? O poder de ressuscitar os mortos, o poder de curar doentes, aquela fé que tem o poder de transportar montanhas, aquela fé que tem o poder de fazer tantas coisas, né? Mas se depois de tudo isso se orgulhasse, se depois de tudo isso se envaidecesse. Portanto, o Senhor quer de nós uma fé, a qual nada para nós será impossível. Como está na palavra de Deus, convido você a abrir sua Bíblia, Mateus capítulo 17. Mateus capítulo 17, versículo 20. Que, aliás, é o evangelho de hoje. Mateus capítulo 17, versículo 20. Jesus respondeu-lhes: por causa de vossa falta de fé, em verdade vos digo, se tiverdes fé como um grão de mostarda, direis a esta montanha: transporta-te daqui para lá, e ela irá, e nada vos será impossível. E nada vos será impossível. Então Jesus está nos falando de uma fé tão forte que nada vos será impossível. Eu sei que você está precisando dessa fé. Agora, é preciso que essa fé também seja humilde. Porque senão a gente pode se envaidecer. E não é isso que Deus quer de nós. Fique comigo até o final desse vídeo. Nós vamos meditar sobre essa realidade. Em nome do Pai, do Filho e do Espírito Santo. Amém. Mateus capítulo 17, versículo de 14 a 20. Naquele tempo, chegando Jesus e seus discípulos junto da multidão, um homem aproximou-se de Jesus, ajoelhou-se e disse: Senhor, tem piedade do meu filho. Ele é epilético e sofre ataques tão fortes que muitas vezes cai no fogo ou na água. Levei-o aos teus discípulos, mas eles não conseguiram curá-lo. Jesus respondeu: ó, gente sem fé e perversa, até quando deverei ficar convosco? Até quando vos suportarei? Trazei aqui o menino. Então Jesus o ameaçou e o demônio saiu dele. Na mesma hora o menino ficou curado. Então os discípulos aproximaram-se de Jesus e perguntaram em particular: por que nós não conseguimos expulsar o demônio? Jesus respondeu: porque a vossa fé é demasiado pequena. Em verdade vos digo, se vós tiverdes fé do tamanho de uma semente de mostarda, direis a esta montanha: vai daqui para lá, e ela irá, e nada vos será impossível. Palavra da salvação. Santo Agostinho, sobre essa passagem, diz assim: a fim de que os discípulos não se soberbecessem pelo poder de fazer milagres, lhes avisa o Senhor que procurem evitar as curas, a vaidade humana, significada nesta passagem por uma montanha elevada, e de fazê-las com a humildade da fé figurada no grão de mostarda. Olha que interessante, Santo Agostinho. Por que nós não conseguimos expulsar o demônio? Jesus respondeu: porque a vossa fé é demasiado pequena. Em verdade vos digo, se tiverdes fé do tamanho de uma semente de mostarda, direis a esta montanha. A montanha simboliza coisas grandes. Se você tiver fé, você vai fazer coisas grandes. Você vai expulsar demônios, vai curar doentes. Então, a montanha simboliza coisas grandes, que a fé vai operar. A fé em Cristo, a fé em mim. Então, se você tiver fé em mim, se você acreditar em mim, se você acreditar na minha palavra, vou operar grandes coisas na sua vida. Então, mas é uma montanha, o meu problema é do tamanho de uma montanha. Não tem problema. A fé, ela pode mover montanhas. Agora, você precisa ter a fé do... Se vós tiveres fé do tamanho de uma semente de mostarda. Então, de um lado, uma montanha gigante. Do outro lado, uma semente de mostarda. Como se Jesus quisesse dizer: significada nessa passagem por uma montanha elevada e de fazê-las com a humildade da fé figurada no grão de mostarda. Ou seja, na montanha figurada a grande fé. No grão de mostarda simbolizado a fé humilde. Uma fé que não se envaidece. Uma fé que não é prepotente. Abra sua Bíblia em 1 Coríntios capítulo 1, versículo 27. O que é astuto no mundo, Deus o escolheu para confundir os sábios. E o que é fraco no mundo, Deus o escolheu para confundir os fortes. Versículo 29. Assim nenhuma criatura se vangloriará diante de Deus. Nenhuma criatura se vangloriará diante de Deus, nem quando você transporta as montanhas. 2 Coríntios capítulo 12, versículo 7. Demais, para que a grandeza das revelações não me levasse ao orgulho, foi-me dado um espinho na carne, um anjo de Satanás, para me esbofetear e me livrar do perigo da vaidade. Talvez Deus não permitiu que aqueles apóstolos também tirassem os demônios para livrá-los do perigo da vaidade. E Jesus está ensinando agora para eles que a fé que eles precisam ter tem que ser uma fé humilde, grão de mostarda. Gálatas, capítulo 6, versículo 3. Quem pensa ser alguma coisa, não sendo nada, engana-se a si mesmo. Todas essas passagens nos ajudam a entender que é preciso humildade diante do Senhor. Fé poderosa, a ponto de transportar montanhas, mas tem que ser uma fé humilde. Dai-me, Senhor, a humildade da fé. Em nome do Pai, do Filho, do Espírito Santo. Amém.
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0: programa de hoje está bom demais. E eu quero lembrar você, se você quiser ouvir mais pregações, mais meditação da palavra, basta você me acompanhar no meu canal do YouTube, Frei Gilson / Som do Monte, no meu Instagram, no meu Facebook, no meu TikTok. E lá você vai encontrar muito mais palavra de Deus para você.
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0: E nós vamos terminar este programa rezando. Eu quero clamar agora por você, quero clamar pela sua família. Senhor Deus, libera agora o teu Espírito Santo sobre cada pessoa que acompanha este programa. Vem, Espírito Santo, enche todos os que estão acompanhando este programa agora. Libera, Senhor, para esta pessoa o que ela mais precisa, para o corpo e para a alma. Libera, Senhor, curas e libertações em nome de Jesus para esta pessoa que assiste, que acompanha, que escuta e para toda a sua família. Eu clamo a tua poderosa bênção. Visita agora com bênção de proteção. A bênção que só o Senhor pode dar. Abençoe-vos o Deus Todo-Poderoso, Pai e Filho e Espírito Santo. Amém.
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5: Bom dia, Jaraguá do Sul, bom dia, mundo, bom dia, Brasil, sou feliz demais de estar começando mais essa manhã incrível, é sábado hoje, e sábado é dia de sábado, RBN, ô coisa boa, tá feliz, que sábado, hein, tenho certeza que sim, você tava aguardando, né, na sexta-feira tava aquela expectativa. Eu sou Gisela Marodinha, sua amiga Gi, e a companhia nessa manhã, sou sua companhia, e olha só, hoje a gente vai ficar juntinho até as 11 da manhã, com música, informação, alegria, descontração, participação dos nossos melhores ouvintes. E claro, né, gente? Tem presente pra você aqui no sábado. Hoje tem presente daqueles, viu? Você pode ganhar um par de ingressos, mas é um par. Uma pessoa ganha dois pro Beto Carreiro Wall. O que que é isso? O maior parque temático da América Latina. Então já sabe, né? Fica ligado aqui na RBN, participa. Vem viver essa emoção com a gente.
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5: 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Bora lá então. Temperatura nos 17 graus aqui em Jaraguá do Sul. Bom dia pra você.

0: Bom dia, bom sábado, 8:13 na sua manhã. Tá tomando um cafezão aí na companhia da RBN? Ou ainda tá debaixo das cobertinhas neste sábado assim de cara chuvosa? Hoje é sábado legal, daqui a pouquinho o comércio estará aberto, vai ficar aberto durante todo o dia aqui em Jaraguá do Sul. Dá tempo de você comprar aquele presentão pro seu papai. Daqui a pouco já tem o pedágio também da Up Down no dia de hoje. É o sábado que vai, 17 graus, bom dia.
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0: 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Sábado, que alegria, tá no sábado da 94. A Ribeirinha FM faz parte das nossas vidas. Tá Ferrugem aí cantando pra gente, tristinha. Antes, Henrique e Juliano, até você voltar. Insônia da madrugada, ô Eli Justi. Vamos, que o sábado tá bom demais. Começo pra uma nova chance. Tempo instável com chuva aqui em Jaraguá do Sul neste fim de semana, dia dos pais. É, que a gente possa desacelerar um pouquinho, valorizar o que realmente importa. Que é a presença, que é o carinho, que são os momentos que ficam pra sempre no coração, não é, gente? Seja um fim de semana de abraços demorados, de boas conversas, risadas e gratidão por quem caminha ao nosso lado. E se você tem o seu pai por perto, aproveite, viu, minha amiga, meu amigo? Dê um abraço bem apertado, diga o quanto ele é importante. E se a saudade apertar, que você tá longe, transforme essa saudade em amor e boas lembranças. Que o Dia dos Pais seja celebrado não apenas com presentes, né? Mas com a presença, com carinho, com amor. Lindo fim de semana pra você, pra toda a sua família. 94,3 RBN FM, com muita gente aqui no nosso WhatsApp. Hoje valendo a sua participação, um par de ingressos pro Beto Carreiro World. Já pensou você ganhar? Poder curtir aí no mês dos pais com seu paizão, com alguém que você ama, que você curte. Vai ser bom, não é?
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0: Bom dia! Quem tá mandando pra mim aqui é a Matilde. Boa sorte, minha flor. Quem mais que tá por aqui? Bom dia, eu quero churrasco da RBN sempre. O Cleverson, quem tá ligadinho com a gente aqui também, o Alessandro. Oi, Alessandro. O Alessandro Martins, bairro Schroeder, um abração pra você, meu querido. Tem mais gente aqui, o Fernando de Três Rios do Norte. Gi, excelente fim de semana pra você, manda os ingressos pro Beto Carreiro pra mim, tô precisando de uma folga com diversão. Quem não precisa, né, Fernando? Quem não precisa, um abraço, meu querido. Yasmin Floriano tá por aqui desejando um bom dia, e ela disse que quer ir pro Beto Carreiro levar a família, quer se divertir muito por lá. Então, ótimo sábado, Yasmin, boa sorte. E aí, Leomar, acordou cedinho?
2: Bom dia,
0: hoje.
2: Bom dia, minha amiga. Gil,
0: bom Gil, dia.
2: Tá aí, a gente tá aí com salve e você. E hoje,
0: oi.
2: Bota no sorteio, né, Gil?
0: Claro, amigo.
2: Sábado, show de bola. Aí, não. E amanhã é só alegria do Dia dos Pais, né?
0: Você tá
2: dos
0: caminhando,
2: pais,
0: tá falando?
2: Mundão aí todo aí, né, Gil? Uhum. Eu escutei. E amanhã com o João e domingo aí, sábado, segunda-feira com vocês de volta aí.
0: Valeu, tá certo. Um feliz Dia dos Pais pra você, Renato. Leomar, aproveita bem. Ô Marcelino, bom dia.
3: Bom dia, Gi, tudo bem com você?
0: Tudo, meu lindo.
3: Quem fala é Marcelino Luiz, aqui do bairro Rural.
0: Acordou cedo?
3: Coloca no sorteio, tá bom?
0: Tá bom.
3: Um abraço pra você nesse dia frio.
0: Tá
3: de
0: tão frio.
3: De chuva.
0: Não tá tão frio. Não tá tão frio, Marcelino. O problema é que é a chuva, né? A chuva dá uma sensação de mais frio aí. Tem que se cuidar. Bom dia, Gia Cleusa Formonte, bairro Rural. Tá no sorteio, sim. Pessoal da HL Peças, bom dia. Manda seu nome pra mim aqui. Ótimo trabalho pra vocês. Oi, Binho. Tudo bem? Também quer churrascão? Dami também tá comigo aqui. Nossa, pessoal, tá acordando cedo esse sábado, hein? Oi, Rosângela, bom dia. Maria Aparecida também acordou cedo.
4: Bom dia, Gi. Ótimo final de semana pra você, Gi.
0: Amém.
4: Manda abraço lá pra Daiane, pra todos os meus amigos e amigas. E Gi, manda os parabéns pra todos os pais, que amanhã é dia dos pais, né? Todos os pais.
0: Parabéns, né? Pra
4: muita
0: todos.
4: Felicidade, parabéns pra todos os pais. Especialmente um abraço pra você, Gi.
0: Obrigada,
4: sempre junto com
0: minha
4: você
0: linda.
4: Na melhor, curtindo você pelo aplicativo. E uma beijoca, Gi.
0: Beijo, minha linda.
4: Tá frio, parece inverno.
0: Não tá
4: e
0: tão
4: e uma verbazinha
0: frio.
4: Chata. Abraço pra você, menina linda.
0: Abraço, minha flor. Ótimo dia pra você. Bom sabadão, sabadô, 8:26.
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0: E que alegria estar nesse sabadão de véspera do Dia dos Pais com você. Que o fim de semana continue sendo sensacional. 8:30, vamos que vamos. Tem Faz de Conta, tem Foi Mal Deus, tem muita música na sua manhã. E a partir das 11 da manhã tem o Toca Tudo. Até as 11, vamos sabadar, gentil.
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Eles sempre mandam sinais. Foi mal, Deus. A Ribeiro faz parte das nossas vidas e tem a melhor música no sábado. O Guilherme antes faz de conta com João Bosco e Vinícius. 8:35. 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

0: música da manhã aqui no Sabadão RBN. RBN faz parte das nossas vidas. Fofoca do ano. Nossa, que fofocaiada. Quem traiu quem aí? Juan e Leandro e Danilo e Davi.
1: Danilo e Davi!
0: Tempo estável com chuva, alguma cerração aí, mas isso não atrapalha o que acontece hoje aqui em Jaraguá do Sul. Já tá começando, né? A gente falou durante a semana, o pessoal esteve aqui conversando, batendo papo com a gente, pessoal da UpDown, porque já está começando agora pela manhã o pedágio solidário da UpDown. Isso mesmo, a União de Pais pela Síndrome de Down aqui em Jaraguá do Sul faz um trabalho incrível, precisa da sua ajuda. Então, mesmo com um tempinho assim, onde o pessoal estiver, os voluntários estiverem nos pontos, nos semáforos, abra o vidro do carro e faça a sua doação. Oi, Juliane, da UpDown. Fala, minha flor, bom dia.
2: Bom dia, Gisela. Julie da UpDown aqui. Nosso pedágio solidário já começou, estamos distribuídos em 7 pontos. Opa. Da cidade. Os voluntários estão super animados, apesar da chuva, porque, afinal de contas, é para uma causa nobre. Estamos arrecadando fundos para conquistar a nossa sede, um espaço necessário e importante para o desenvolvimento das nossas crianças com síndrome de Down. Contamos com a participação da comunidade. Um grande beijo, um feliz sábado.
0: Beijo, feliz sábado, minha flor. E ó, se você tá aí, de repente, Gi, eu não vou estar circulando, mas eu quero ajudar a UpDown a ter essa sede, tal, tem o Pix, tá? Pix que você pode doar qualquer valor pra UpDown. É financeiro@updown.org.br. E o UpDown é UPDOWN. UpDown, se escreve com UPDOWN. financeiro@updown.org.br. Aí, Ju, tomara que o tempo não carregue tanto de chuva, né? Que o pedágio consiga seguir aí, tá bom? Pedágio do UpDown hoje pelo centro da cidade pra você ajudar, pra você colaborar. 8h43.
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2: Bom dia, bom cafezinho pra você. O pessoal já tá se deslocando pro trabalho, começa abrindo as portas. Ah, e esse sábado vai ser um auê. Um auê, né? Todo mundo vai querer, quem deixou pra última hora e comprar o presentão pro seu papai, comércio aberto. Agora pela manhã, movimento. O pessoal vai estar passando pelos vários pontos do pedágio da Up Down, tá? Participando também. Hoje é dia de se preparar aí pro churrasco do fim de semana com o seu paizão. Falando nisso, a promoção continua valendo. Churrascão do papai, manda o seu recado aqui que você quer esse churrascão, que a gente vai ter a divulgação do sorteado, sorteio amanhã no RBN Tchê, aqui na RBN, tá? Oba! Nossa! Ainda dá tempo de você participar, então fica à vontade. E durante toda a manhã aqui, você participa do sorteio de 2 ingressos pro Beto Carreiro World, o maior parque temático da América Latina. Já pensou? A RBN dá 2 ingressos, um

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2: O maior fenômeno da música sertaneja pra cantar com nós, nosso amigo Michel Teló.

0: Uma loucura de manhã, este sábado, hein? De agito, de coisas boas, de muitas alegrias, véspera do Dia dos Pais, hein? Manda aquele abraço aqui pro seu papai, manda aquela mensagem legal, positiva aqui, manda seu WhatsApp pra pedir presente também, pra participar da promoção Churrascão do Papai. Tem uma galera aqui mandando seu WhatsApp aqui. Oi, Daiane, bom dia pra você, minha flor. Tudo bem?
1: Manda um abraço pra Santa Maria.
0: Tá bom?
1: E toda a programação pra ela. Tô ouvindo vocês. Um
0: beijo,
1: abraço.
0: Dai, um abraço. Jefferson, bom dia. Roseli Segundo também tá por aqui. Um abraço pra Sol da Barra. A Elza também chegou por aqui.
2: Bom dia, Gi. Bom dia. Me coloca no sorteio.
0: Sim, senhora. Abraço. Terezinha Simões, o Marco Rogério. Bom dia. Aqui é o Gerson de Massaranduba. Quero esse par de ingresso pra mim, pra minha mulher. Estava de aniversário essa semana. Quero ir curtir com ela, Luciane. Oi, Marli, bom dia, minha flor. O Jair também tá por aqui, o Márcio, o Luiz, quanta gente linda, o Leandro do bairro Bananal, um abração pra você, o Wilson Marquard também tá chegando por aqui, sextou, Alex Kud, Wilson. Ai, ai, ai, bom dia, Gi, bom sábado, quem mandou recado pra mim aqui, a Roseli também, bem-vindos. Faz parte das nossas vidas. Boa manhã, agora 9:05. Quem está por aqui no sábado também é o Rony Oliveira, tem notícia.
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4: E um homem foi morto no começo da manhã de hoje na região da Figueirinha e Rio Branco, no município de Guaramirim. Segundo as primeiras informações, o homem teria invadido algumas residências e teria sido atingido depois de uma grande confusão. A nossa reportagem ainda está apurando os fatos e mais detalhes e outras informações ainda durante a manhã. O Jaraguá Futsal joga hoje à noite contra o Santo André em Santo André, em São Paulo, pela Liga Nacional de Futsal. A equipe está na sexta colocação e busca recuperação na tabela. Já está começando, já a partir de agora, com promoção da Fujama, mais uma feira de adoção de pets. O evento ocorre das 9 da manhã até o meio-dia na Praça Ângelo Piazeira, com 4 cães adultos, 8 cães filhotes e 6 gatos filhotes. Todos os animais são castrados, chipados, vacinados e vermifugados. E neste fim de semana, hoje e amanhã, em Guaramirim, também relacionado aos animais, está acontecendo o segundo mutirão de castração gratuita de cães e gatos através do programa Pet Levado a Sério. A ação será na Comunidade Sagrado Coração de Jesus, no bairro Vila Amizade, e vai atender os animais previamente agendados. E hoje é sábado legal em Jaraguá do Sul, com o comércio aberto até às 17 horas. A CDL também tem algumas ações com apresentação de carros antigos na região central de Jaraguá do Sul. Mau tempo pode atrapalhar um pouco a visitação das pessoas. Mesmo assim, o comércio acredita numa grande venda para o Dia dos Pais, especialmente esta última data, no sábado, com horário ampliado até às 17 horas.
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Um abração a todos os papais aí de plantão que estão ouvindo a gente. Lembra de mandar sua mensagem aqui pela RBN também e de dar um abraço, um cheiro, um carinho. Eles merecem, com certeza. 911.

0: pra quê? Fala pra mim, vai.
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1: Onde você anda? Ouvindo a RBN, com certeza. Abração pra você, RBN faz parte das nossas vidas. Arrependidaço Ferrugem, antes Voltável com Ícaro e Gilmar, Saudade Estranha com Murilo Rufi. Ah, que dia maravilhoso aí, hein? Dia de chuvinha, dia de curtir a RBN, de pensar no fim de semana com aquele abraço carinhoso, gostoso do seu papai, né? Que a emoção bate muito mais forte e vai ficar melhor ainda a emoção. Já pensou em ganhar o churrascão da RBN? Continue participando por aqui pelo 8837-5377. Já pensou você faturar também um par de ingressos pro Beto Carreiro World aqui participando do nosso Sabadão RBN? É tudo de bom essa manhã. Deixa eu ver quem tá por aqui mandando seu recadinho pra Gi. Bom dia, nossa, quanto você mandou aqui pra Gi hoje? Meu Deus do céu, fala minha flor, fala.
2: Quero esse churrascão aí pra dar de presente pro meu esposo.
1: Tá bom.
2: O churrasco da RBN.
1: Manuza. Boa sorte, é o maridão, o paizão, né? O padrinho, que é papai também. Enfim, você tem homens importantes na sua vida que pode dar esse presente aqui. Oi, Maria Janete, um abraço. Quer o passaporte, quer os ingressos também, quer o churrascão. Oi, Júlio César, bom dia. Bom dia, Caleb, fala, meu querido.
3: Bom dia, eu sou o Caleb, eu quero ingresso pro Beto Carreiro.
1: Boa sorte, amadinho. Dani também quer participar do sorteio. A Ivone de Guaramirim, toda a região por aqui, né? Guaramirim, Massaranduba, Corupá, Xereder, um abração pra vocês. Quero mandar um abraço pro Valdir, pro pessoal da panificadora e confeitaria Tirone, que estão ouvindo a gente lá em Nereu Ramos. Um abraço pra vocês, meus amores. Quem mais que tá por aqui mandando seu recado? Eu quero um churrascão. O Valdair também tá por aqui. Bom dia, boa manhã pra você. Faz parte das nossas vidas sempre, 9:21.
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1: 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Santos, acorda cedo, não importa se faça chuva ou faça sol, tá pelas ruas da cidade, né? Ô, querido, tá na região também, tá por tudo, bom dia.
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1: Oba! Sábado por aqui, com alegria, com chuvinha, com pensamentos positivos, com coração a mil, já esperando o dia de amanhã, que é o Dia dos Pais. E, ó, hoje, ajudando o pessoal da Updown, tá rolando o pedágio beneficente para ajudar a Updown a construir a sua sede, a União de Pais pela Síndrome de Down aqui em Jaraguá do Sul. E você pode parar aí o carro aí, abrir o vidro e ajudar. Ou então, você pode fazer um Pix pro pessoal da Updown, né? Que o pessoal tá precisando aí para fazer tudo de bom para nossa cidade. É financeiro@updown.org.br, tá bom? A música continua na sua manhã, 9:27. Zé Neto e Cristiano, bom dia, bom sábado.
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0: você, cadê você? Tá aí, tá participando do Sabadão RBN com muita música na sua manhã, alegria, descontração e presente. Eu tô sabendo que tem mais presente chegando aqui na nossa manhã. Verdade, tem presente da peixaria Seu Manuel. Uau, já vou falar pra você o que, aguarde aí.
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Tem tanta menina do olho marrom, né, Irmã Santana? Ah, mas aqui sabe, sabe, né? Sábado RBN, com você aqui, com muita música, com alegria, com descontração, alto astral e muita expectativa pro Dia dos Pais. No ar a promoção Churrascão do Papai da RBN, uma delícia que seu pai vai adorar. 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Olha, hoje pela manhã tem um par de ingressos pro Beto Carreiro World, o maior parque temático da América Latina, e você pode ser o felizardo ou felizarda. 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Você curte,

0: domingo, né? De domingo a domingo. 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Então participe aqui pelo 8837-5377. Bom dia, Gia. Sabrina tá ligadinha com a gente aqui. Um abraço, tem mais gente chegando por aqui. Fala, Gilson.
1: Bom dia, bom dia, bom dia.
0: Bom dia, meu querido.
1: Gilson do papai, da RBN. É o Adilson de Guaramirim.
0: Um abraço. Ô, Leomar, quer o churrasco? Com certeza. Um abraço aqui. Bora participar desse sorteio de hoje. Tem mais sorteio. David também tá por aqui. Um abração pra Cris. Oi, Cris. Um beijo no seu coração. Daniel do Água Verde também. E aí, Roselei, tudo certinho na sua manhã, minha
2: gente? Bom dia, Gia. Roselei do Bairro São Nis. Fica lá no prêmio ali.
0: Sim, minha querida.
2: Churrascão para... Dá para os meus pais da minha família, que é meu filho, meu neto e meu gerro.
0: Pois é, tem filho que também é papai, né? E que gosta de receber esse presente dos pais também. Nossa, das mamães. Oi, Carmen, tudo bem? Eu quero mandar um beijo aí pro meu marido, pro meu pai. Beijos da Carmen do Água Verde, tá no sorteio. Oi, Marileia, tudo bem com você, minha flor? Fala.
3: Bom dia, aqui é a Marileia de Guaramirim. Quero participar do churrascão da RBN. Dia dos Pais, para dar pro meu maridão, pai das minhas duas filhas lindas e maravilhosas. Bom dia, aqui é a Marileia.
0: Ah, ela pensou que eu não tivesse visto o áudio dela, mandou áudio de novo. Marileia, um beijo no seu coração. Já tá lá no sorteador online, a Salete Kids também tá com a gente. A Nádia do bairro Vieira, vai chegando mais. Faz parte das nossas vidas. 9h43.
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0: E você aqui no sábado fica muito mais feliz, faz o sábado mais especial, fim de semana sensacional, de muita expectativa, de presente, de música boa, de informação. Segura coração que o sábado continua sensacional. 15 minutinhos faltando para as 10 da manhã.
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2: Ah, não. Essa.

0: Marciale, tudo de bom. Jason Mraz na companhia da RBN no sábado da 94. Antes teve Sigo Sofrendo com Guilherme Santiago e Ana Castela. Eu Te Seguro com Panda. E Eu Te Seguro aqui com a melhor programação, a melhor música, os melhores ouvintes do mundo e presentes. Olha só, a produção tá me informando aqui que o peixinho recheado é uma tainha saborosa recheada. Você já pensou? Tem papai que adora peixinho. Você vai lá na peixaria Seu Manuel e pega aqueles peixes e pode ganhar hoje uma tainha recheada e pode ainda retirar hoje lá que a peixaria tá aberta. Então, presente também pro seu papai aqui da peixaria Seu Manuel. O par de passaporte pro Beto Carreiro também tá valendo e tá valendo a sua participação aqui pro churrascão do papai Oeno RBN Tchê, tem o sorteio, bora ser feliz.
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0: já nasce pra morrer de amor, né? Mas vocês também, tá? Vocês também. É muito amor no ar, toda mulher, Esbrito Samuel.
1: Já nasce.
0: Ficou bom aí a regravação. Supera com Marília Mendonça. É o Sábado RBN com tempo estável, com chuva aqui na nossa região. Aquela garoinha de molhar bom, né? Mas que continua. E essa

0: Oliveira, tem notícia na sua manhã. Faz parte das nossas vidas, pontualmente 10 da manhã.
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2: E ontem, sexta-feira, teve mais um caso de ataque de cachorro da raça Pitbull em Jaraguá do Sul. Desta vez, uma mulher de 42 anos foi atacada por um cão que estava solto em via pública no centro da cidade. O responsável pelo animal, um homem de 28 anos, informou que o cachorro havia se soltado acidentalmente e vai responder agora em juízo pela omissão de cautela. É o terceiro caso em apenas uma semana envolvendo cachorros da raça Pitbull. Os outros dois casos foram registrados na corte em Guaramirim e no Braço do Norte em Massaranduba. O tradicional encontro de polos do projeto Evoluir de Voleibol chega à sua 24ª edição neste sábado no Colégio São Luís, envolvendo alunos de 9 polos do projeto. As disputas acontecem no formato de mini vôlei 4x4 e contarão com a participação de 44 equipes, sendo 28 femininas e 16 masculinas. No total, 406 crianças com a idade entre 9 e 12 anos estarão em quadra, representando as escolas Rodolfo Dobos, Orlando Marcelino Gonçalves, professora Gertrude Starren, Milbrats, Ana Tovinagel, Euclides da Cunha, Marcos Emílio Verbinen, Albano Kanzler, Július Kastner e Machado de Assis.
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0: Com muita alegria, com muitas coisas boas pra você, com muita gente participando por aqui. Ahá, yes, yes, uma tainha recheada, saborosa, que seu papai vai amar. O par de ingressos pro Beto Carreiro World pode ser seu e o churrascão do papai também pode ser seu. 8837-5377, deixa eu dar uma espiadinha em quem tá por aqui rapidamente.
7: Bom dia, flor do dia.
0: Oi, Gi,
7: me coloca no sorteio aí dessa tainha recheada. Que delícia.
0: Que delícia.
7: Esse ano não comi tainha ainda.
0: Ai, ai, ai.
7: Outra coisa também, quero participar do churrascão da RBN, né?
0: Sim,
7: coloca
0: senhora,
7: no
0: né?
7: sorteio aí, que amanhã é Dia dos Pais. Não tenho mais o meu paizinho, mas tenho o Cabana aqui, que é um super pai também, né? Um beijão, bom programa pra ti e na torcida na torcida que vou ganhar dessa vez.
0: Beijão. Boa sorte, Ju. Um beijo no seu coração. O que você tá fazendo que tá ofegante aí? Tá cansada, Ju? Beijão, minha linda, pra mamãe também, pras manas também.
8: Bom dia, RBN. Sou a Natália do bairro Amizade.
0: Oi, Nath.
8: E quero participar do sorteio.
0: Tá bom, boa sorte pra você, minha linda. Tem mais gente chegando por aqui, dando seu recadinho. Sabadou!
9: Bom dia, Gi. Aqui é a Dilva do João Pessoa.
0: Oi, quero Dilva.
9: Coloquei no sorteio do Surascon da RBN.
0: Com certeza!
10: Bom dia!
0: Bom dia, Marlene.
10: Boa tarde a todos. Me coloca no sorteio, Marlene. Ribeirão Cavalo.
0: Tá bom.
10: Sábado abençoado a todos nós.
0: Pra todos, né? Amém.
10: Manda uma música aí também.
0: Tá.
10: Oferecendo para todos meus amigos, meus clientes. O Pedro Pecado, talvez? Não sei. Da Simone Mendes, eu gostaria.
0: Pode ser. Daqui a pouquinho rola o Toca Tudo.
10: Agradeço.
0: Tá bom.
11: Deixa o celular de lado.
0: Tá ouvindo aí a todo volume, né, minha flor? Fala, minha querida Vânia, tudo bem com você?
12: Isso, linda. Manda pra mim essa tainha recheada da peixaria do seu Manuel. Beijão.
0: Beijo, é uma delícia, é ou não é? Claro que é. Boa sorte, Vânia, amada.
8: Bom dia, Gi.
0: Oi.
8: E coloca no sorteio do churrascão. Aqui é Margarete da Barra.
0: Beijo, Margarete. Beijo pra todo mundo aí. Fica na sintonia, na torcida. Cruza o dedinho.
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0: Simone Mendes. Direitos iguais. Boa música, bom dia. Bom sábado pra você.

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0: Amador Arbenio, a música que não para na sua manhã, alegria e descontração. Amanhã é dia dos pais, né? Mas o carinho pode começar hoje. Então abraça, demonstre, agradeça, diga pro seu papai aí, eu te amo. E mande sua mensagem aqui também, 94,3, 10 e 14.
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0: Deve estar, né? Deve estar. É, o medo trava, né? Faz coisas, até no amor. Na hora de amar Gustavo Lima, pra lembrar, pra curtir aqui. No sábado, RBN, com muita gente linda por aqui. Ó, já já o Renato Santos já tá pronto lá, né, Renato? Já chamo você. Ele está na Recusa Jeans da Barra hoje pela manhã. Tá fazendo travessuras por lá? Não. Vai estar lá pra contar notícia boa. Daqui a pouquinho ele já aparece por aqui. Oi, Anísia. Um abraço, bom dia. Obrigada pelo cafezinho. Osnildo Silva de Guaramirim também tá com a gente. A Lígia do Jean Pessão. Um beijo, minha linda. Oi, Jorge de Guaramirim, também tá ligadinho com a gente. A Rose da Barra. Ó, o pessoal tá aí na Barra, Rose, aí na Recusa Jeans. Dá uma passadinha lá na Recusa Jeans pra ver o pessoal. Um abraço pra Marli, que tá ouvindo a gente também. Quem tá ligadinho é a Mara. Quero participar do sorteio do churrasco. Abraço, abençoado dia pra todos. A Francisca Jacobi. Quero o presente do Dia dos Pais. Presentear o meu marido, que é um pai maravilhoso. O meu papai já tá morando no céu com o papai do céu. Bom dia, bom dia. Dá uma saudade, né? Oh, saudade que dá. A Ivonete Pinheiro também tá por aqui, a Zenilda de Xereder, bom dia. Ou o Ricardo Ristal do bairro Vieira também. Oi, Marli, tudo bem? A Mari Siqueira tá comigo, o Edson da Figueira também, a Ivanice Mertens, Gisela, sempre aqui com vocês, participar do sorteio dessa rádio maravilhosa. Toca pra mim uma música. Parabéns pra todos os papais do mundo, que Deus abençoe eles. O meu pai é fã já há 30 anos, faz 30 anos, ele tá dizendo, faz 30 anos que o papai partiu do meio da gente, mas fica aquela saudade, né, Ivonice? Um abração pra turma da Barra. Falando em Barra...
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0: 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Agora 10h28, bom dia.
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1: Bom sábado pra você, ótimo fim de semana. 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Tem presente pra você nessa manhã? Claro que sim. 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Pode ser aquele presentão que seu papai tá querendo. Aquele almoço junto com o papai, né? Se você ganhar, pode ainda hoje retirar sua tainha. Oh, também tem par de ingressos pro Beto Carreiro, maior parque temático da

0: Será que é castigo? Será que um dia vai acabar, hein? Parece castigo. Hugo, Pena e Gabriel na manhã do sábado aqui em 94,3. Ó, amanhã do sábado também é feita de notícia, de informação. Notícia a todo momento com o Rony Oliveira e agora ele está aqui no estúdio comigo, veio da redação pra cá. Bom dia, Rony.
1: Bom dia pra você, Gisela, bom dia pra todos. Fim de semana aí com essa instabilidade, né? E hoje com o comércio aberto até as 17 horas. Isso. Em função do Dia dos Pais, né?
0: Verdade.
1: É uma expectativa positiva aí da FCDL em Santa Catarina de boas vendas, né? A expectativa é de que esse Dia dos Pais seria um dos melhores dos últimos anos aí com relação à comercialização, com relação às vendas. Espero que se confirme, né? É uma expectativa aí, principalmente dos lojistas, nesse sentido. Até porque o frio foi embora, segundo o Peter Scheuer, não vai mais fazer frio, né? E os lojistas estavam numa expectativa aí de temperaturas mais baixas para poder desovar, digamos assim, os estoques de inverno.
0: É verdade, Rony.
1: Então, vamos aguardar aí e torcer para que o melhor aconteça aí pro segmento lojista, né? Nesse período aí. Porque vem aí eleições, aí depois dá uma parada, né? Dá uma travada, as pessoas acabam parando um pouco com a questão do consumo. Esperamos que realmente atinja aí as metas que foram estipuladas. De ontem para hoje aqui na região, nós tivemos vários acidentes na sexta-feira, né? Pelo menos 9 motociclistas e ocupantes de moto foram parar no Hospital São José, 2 de bicicleta, e tivemos também um acidente de carro contra poste ontem com 3 pessoas atendidas pelos bombeiros. Na polícia do setor de segurança pública, mais um ataque de cachorro da raça Pitbull.
0: Nossa,
1: né, em
0: Jaraguá do Sul. Cara,
1: é
0: mais
1: o terceiro nesta semana. Meu um Deus. Em Massaranduba, outro em Guaramirim e agora ontem lá em Nereu Ramos, aqui em Jaraguá do Sul, uma mulher de 42 anos foi atacada em via pública da rua por um cachorro da raça Pitbull. Ou seja, o cidadão disse que o cachorro escapou acidentalmente. Mas não dá pra ter cachorro da raça Pitbull com o risco de o cachorro escapar acidentalmente.
0: Sempre,
1: né?
0: É um risco, né, Rony?
1: É, uma escapada dessas vai matar uma criança, vai matar uma pessoa aí, como já ocorreu com casos de mortes com cachorros da raça Pitbull, uhum, né? E com todo o respeito às pessoas que defendem os cachorros da raça Pitbull, né? Um deles é o Renato Santos.
0: A sério, eu não sabia.
1: É, o Renato Santos, nosso colega aqui, ele acha que tem muita propaganda aí negativa contra os cachorros da raça Pitbull. Bom, desses 3 casos dessa semana, não tivemos nenhum caso de cachorro de qualquer outra raça, né?
0: Foi
1: envolvido
0: Pitbull
1: nesses ataques.
0: E daí
1: foram
0: não
1: 3
0: é
1: ataques de cachorros da raça Pitbull.
0: E não é propaganda, é fato, né?
1: É, então não dá pra dizer que tá todo mundo fazendo campanha contra a raça Pitbull. Ou seja, não teve nenhum Rottweiler que atacou nessa semana. Não teve nenhum Pinscher também que atacou nessa semana.
0: Nenhum Shih Tzu, nenhum.
1: É, não teve. Todos foram da raça Pitbull. Ou seja, enfim, tem leis pra isso, né? E que sabem realmente da severidade desse animal, enfim, da agressividade desse animal. É, se tem discussão sobre a criação, se não tem, enfim, essa é outra realidade. O fato é que os casos estão envolvendo cachorros da raça Pitbull e eu não lembro de nenhum caso com morte de pessoa com cachorro de outra raça, que não seja da raça Pitbull.
0: E a gente não tem nada contra o cão, o animal em si, que, né? Mas assim, contra as pessoas, a atitude da pessoa que sabe que é uma raça perigosa e que mesmo assim cria, mantém, enfim, e muitas vezes inadequadamente.
1: É, então tem que ter um cuidado. Ele é mais perigoso que um cachorro, que um animal aí silvestre, digamos assim, os animais silvestres que nós temos por aí, esses gatos do mato, esses bichinhos todos que atacam as pessoas se forem atacadas, né? Numa espécie de reação pela sobrevivência.
0: Senão eles até fogem,
1: eles,
0: né?
1: Eles fogem, né? Você vai pegar aí um gato do mato, uma dessas jaguatirica que tem por aí de vez em quando, esses animaizinhos, eles fogem de você, né? Pra não te atacar. Agora, o cachorro não. O cachorro da raça Pitbull, ele corre atrás de você pra te atacar.
0: Te avança, né?
1: Mesmo que você não provoque ele. Se você passou na frente dele, ele vai te atacar. Então, é importante que as pessoas entendam isso, né? Sobre os riscos, especialmente. Nós não... Quem tem o cachorro da raça Pitbull, e o cachorro não tem nada a ver com isso, e tem que ser preservado, tem que ser cuidado, né? Tem que ter esse cuidado com o animal, porque o animal não tem culpa. Agora, quem tem que ter esse cuidado de preservar o animal aí dentro do ambiente adequado do canil para que ele não cometa nenhum tipo de ataque contra as outras pessoas, especialmente crianças, né? Essa movimentação de escolas, essas coisas todas. Bom, de resto, com relação ao sábado, além do sábado legal, nós temos o tradicional encontro de polos do vôlei, que está acontecendo no São Luís. Tem a segunda Bienal do Livro, que vai até o dia 16, com movimentação também no fim de semana. Até amanhã na Areninha tem o Campeonato Estadual de Badminton. Nós temos hoje também a Fujama fazendo a sua feira de pets, né? Até o meio-dia na praça.
0: Até o meio-dia, tá acontecendo lá.
1: E tem também o segundo mutirão de castração gratuita lá no bairro Vila Amizade, em Guaramirim, hoje e amanhã, então, neste sábado. O Jaraguá Futsal joga hoje à noite lá em Santo André contra o Santo André pela Liga Nacional de Futsal. O jogo vai ser às 7 da noite. Esperamos que traga de lá um bom resultado.
0: E hoje também está acontecendo o pedágio da Updown, mesmo com esse tempo assim, amarrado, né? Começou com chuva de manhã, mas o pessoal está fazendo pedágio em vários pontos da cidade aí. E tem gente, Rony, que na hora não tem um troco, não consegue ter no momento, mas o pessoal tem um Pix que pode ser aí de ajuda para o pessoal ajudar. É financeiro@updown.org.br.
1: Importante, né? Esse auxílio e essa ajuda aí para as pessoas que cuidam e que têm esse projeto tão interessante com essas pessoas que precisam desse atendimento especial.
0: E
1: né?
0: Eles querem construir uma sede, sabe? Porque eles têm alugada uma casa e que tá pequena, porque tem muita gente. Hoje eles atendem 120 famílias, né? São associadas, mas imagina a quantidade mais que tem e daí o espaço lá tá muito pequeno.
1: É importante esse atendimento, esse olhar diferenciado, né? Ontem nós conversamos com o pessoal da AMA, né? A respeito disso, que são os autistas. Ontem, infelizmente, faleceu a mulher de 43 anos, né? Que foi atacada pelo próprio filho de 17, né? A própria Juliana lá da AMA fez esse alerta com relação aos cuidados, com relação à divulgação, para não estigmatizar, né? Alguns setores, especialmente, porque não são casos frequentes, né? De autistas que atacam os próprios pais ou atacam outras pessoas. Então, por isso, aquela preocupação com relação justamente à investigação que está sendo feita pela Polícia Civil para realmente checar lá o diagnóstico e outras informações que acabam repercutindo nas redes sociais. Então, os nossos sentimentos aos familiares, a essa senhora, essa vítima deste caso, vai ter o seu velório a partir das 16h hoje. Lá no crematório catarinense, lá em Nereu Ramos, né? Das 16h até 21h. E depois teremos aí os procedimentos aí fúnebres, né? E terão a seguir com os encaminhamentos. Então, mais uma vez, os nossos sentimentos aos familiares aí desta mulher que acabou morrendo em função desse conflito familiar, né? Dessa situação envolvendo o filho que teve um surto lá psicótico, né? E acabou atacando a própria mãe com socos, com pontapés, né? E também com ataque com faca. Infelizmente, ela esteve entre a vida e a morte desde terça-feira, esteve na UTI, estava em coma e acabou não resistindo. Também há um encaminhamento para doação de órgãos, né? Por isso que tem essa demora.

0: da rádio e em seu nome parabenizo também a todos os papais do mundo, o pessoal que está nos ouvindo aí.
1: Parabéns a todos os nossos colegas da rádio que são papais e a todos os nossos ouvintes, né? Bom fim de semana, bom sábado, bom domingo para todos e feliz Dia dos Pais.
0: Aproveite bem o Dia dos Pais.
1: E o sorteio nosso vai ser quando?
0: Amanhã no RBN Tchê tem o sorteio do churrascão da RBN pro papai.
1: Então, o programa do João, então,
0: vai
1: né? Programa
0: do João. Vai ser Gaudério, vai ser buenacho demais esse sorteio.
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0: pois
1: nessa
0: é.
1: Grande promoção do Dia dos Pais.
0: E um tanque cheio ainda e uma churrasqueira da Guaramirim Casa e Construção. Vai ser top, vai ser top.
1: Boa sorte, parabéns a todos os pais.
0: Abraço, Rony. É isso aí, o nosso querido Rony Oliveira, que também amanhã vai comemorar muito o Dia dos Pais, trouxe aqui muitas informações na sua manhã, 10h45. Faz parte das nossas vidas. Bom dia, agora 10h46.
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Maravilha, todo mundo nessa expectativa, né? Ontem tem uma expectativa enorme pro sábado, né? E pro fim de semana. Agora a expectativa pro domingo, que é dia dos pais. Manda mensagem, seu alô, aqui pro seu paizão. Ah, e ele pode ganhar daqui a pouquinho. Você pode ganhar pra dar pra ele, né? Um par de ingressos pro Beto Carreiro World. E você pode ganhar uma tainha recheada saborosíssima da Peixaria Seu Manuel. Então manda abraço aí. É claro, o churrascão do papai tá demais, tá gostoso demais. Participar dessa programação e ainda ficar na expectativa. 8837-5377. Daqui a pouquinho tem Toca Tudo, tá? Vai pedindo seu som aí que a gente vai tocar pra você.

0: Time After Time, a coisa de cada vez, né? Cyndi Lauper e o sucesso fechando aqui o Sabadão da RB, mas não sai daí que a gente já tá voltando aqui.
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0: É isso mesmo. No Sabadão aqui, ó, as últimas participações, quer dizer, tem muita gente rolando por aqui, mas as últimas que estão chegando, Osvaldo da Figueira, um abraço de Três Rios do Norte, né? E é vigilante do terminal, tá trabalhando hoje, Osvaldo. Eu tô no trabalho, tá trabalhando, já me respondeu aqui. Quero participar do churrascão da RBN, dos sorteios. Um abraço, Osvaldo. Quem mais? Gi, eu quero participar do churrasco dos pais, Jorandir e Leonil. Joi também tá ligadinho com a gente. A Jaqueline, quero participar do sorteio, dos ingressos e tudo mais. A Peixaria Seu Manuel. Amo tudo, quero tudo, mas é uma gulosa. Boa sorte, Jaque. Ah, quem mais que tá aqui? Quero participar do sorteio. A Elisa, do bairro Vila Nova. A Anne, também do Vila Nova. Estão ligadinhas com a gente por aqui. A Marlene tá curtindo a gente. Oi, Janilze, como é que você tá? Tá esperando solzinho aí? Gi, quero churras pro papai, quero tudo. Boa sorte, minha flor, tudo de bom pra você aí. Boa manhã, bom sábado. Gi, me coloca aí no sorteio, quero participar do sorteio. O Ângelo tá ligadinho com a gente aqui, um abração, Ângelo, tudo de bom pra você. O Marco do Bruce tá chegando. Um abraço, Marco, tudo de bom aí, tá participando do churrascão da RBN, o nosso querido gremista Marco Bruce. O Luiz Lenk também tá por aqui, o Ademir Vieira, a Marlete, fala, Marlete. Oiê.
2: Sim. Me põe no sorteio aí do churro pra ganhar um churrascão.
0: Todo mundo quer, né,
2: mãe? Eu gostaria de ouvir a música Meu Velho Pai, se puder me tocar aí.
0: Vou ver se encontra aqui.
2: Bom final de semana.
0: Se a nossa programação encontra. Todas as músicas hoje são especiais pro Dia dos Papais. Dê um abração pra todo mundo. Não sai daí que tá chegando o Rony Oliveira com notícia. E em seguidinha tem Toca Tudo. Bom dia pra você, 11:03.
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3: E duas ações de incentivo ao aleitamento materno estão programadas para este sábado. No período da manhã, das 9 da manhã até as 11:30 da manhã, a tradicional hora do mamaço no SESC. À tarde, no Parque da Via Verde, a Associação Jaraguá Mais Saudável, se o tempo permitir, promove mais uma edição do Parque Mais Ativo. A partir das 14:30, a campanha faz parte do Movimento Agosto Dourado. E até domingo a Areninha vai ser palco do Campeonato Estadual de Badminton. Estão inscritos 291 atletas de 15 clubes de Santa Catarina e mais um clube convidado do Mato Grosso em várias categorias. Estão em disputas as categorias Sub-S, Adulto BA e Principal. Categorias Master da 35+, 45+ e 55+. Hoje, sábado, as categorias adultas iniciam junto com os Masters. Amanhã, domingo, tem a fase semifinal e final e a entrada é franca.
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1: Alô, alô, alô, chegou a hora do toca tudo. RBN, sou Gisela Marodim. A Gi continua aqui, Gi. Sim, até o meio-dia. Muita música, alegria. Claro, a sua participação continua por aqui pelo 8837-5377. E aqui é daquele jeito, né? Do jeitinho que você já sabe. A música que você pede, a gente vai tocando. Então, manda sua mensagem, pede aquela música especial, vem fazer parte da nossa programação. E hoje tem um gostinho mais especial, né? Porque a gente tá na véspera do Dia dos Pais. Já aproveita pra mandar aquela mensagem carinhosa pro seu paizão, aquele abraço antecipado, aquele eu te amo, que faz toda a diferença. Aumenta o volume, chama a família, prepara aquele café gostoso, aquele chazinho gostoso, né? O pessoal tá na metade da. Já lá, indo pro meio-dia, preparando o almoço gostoso. 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Continua valendo a sua participação para ganhar uma tainha recheada da peixaria Seu Manuel e, é claro, um par de passaportes por Beto Carreiro. Então, vamos lá, se pede, a gente toca, a RBN faz parte da sua vida.
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1: A Leandra tá por aqui de Guaramirim. Gi, eu não ouço faz tempo, quero ouvir essa, então vai. O som da Aline também tá chegando, do Felipe de Joinville. O André tá em Corupá ouvindo a gente, que é o som. Na sequência, o som que você vai pedindo por aqui.

0: Olha aí pra rolê. É, Dengo, tem mais gente chegando aqui no Toca Tudo RBN, você vai pedindo, a gente vai tocando. Marcelo tá ouvindo a gente. Tô girando aqui pela rodovia, tô captando vocês aí no carro do meu, no rádio do meu carro. Um abraço, meu querido. Obrigada pela carona. A Júlia também tá ouvindo a gente em Guaramirim. Bom dia. Toca pra mim, Gi. Toca sim. Tá aí, então.
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0: Tiaguinho. Curte bastante, aumenta o volume do som. A gente se pede, a gente vai tocando.
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0: Tio Roberto, gostou? Seu som rolou. Paula Fernandes com Taylor Swift, Long Live. Aqui toca, toca, toca tudo até o meio-dia. E é bom demais ter você por aqui. O pessoal tá mandando seu salve, seu alô, quer ouvir a melhor música e também quer participar do sorteio. Estainha recheada da Peixaria Seu Manuel. Beto Carreiro, 2 passaportes pra você. A gente vai sortear daqui a pouquinho na manhã. Tem Agito na Recusa Jeans da Barra. A gente tá trazendo todas as participações do pessoal por aqui. Falando em gente linda que tá participando. Ah, vamos ver quem tá por aqui. Nossa, quanta gente a todo momento chegando por aqui. Um abraço, bom dia pro Edson, do Tifa Martins. E aí, mais? Ei, quero tainha recheada da Peixaria Seu Manuel. Quem adora tainha aqui, o Luiz Carlos Mendonça. Maria Janete Sardo também tá por aqui. Um beijo, minha flor. O Celso Kemper também tá chegando. Fala, meu querido Celso.
1: Bom dia, Gi.
0: É
1: Celso Kemper de Guaramirim.
0: Tudo certo?
1: Coloca no sorteio dos prêmios.
0: Mas sim, claro.
1: Da RBN de hoje, do churrascão da
0: também.
1: RBN e os outros sorteios também.
0: Tudo que tiver,
1: obrigado,
0: né?
1: Obrigado, um bom final de semana. E um feliz dia dos pais para todos os pais.
0: É isso aí.
1: Que estão ouvindo essa grande rádio.
0: Todos os pais merecem esse carinho, esse abraço, né? Um abração aí também pra Natália, que tá ouvindo a gente, um beijo. Bom dia aí. Ah, o Vanderlei de Guaramirim, um abraço ouvindo a RBN aí, tudo certo em Guaramirim? Claro que sim. A Silvane também tá por aqui, quero churrascão do papai. Um abraço pra você. A Juliana de Guaramirim chegou por aqui, o Márcio também tá ligadinho com a gente aqui, né? Fala, Márcio.
2: Bom dia, Gi.
0: Bom dia.
2: Boa semana aí. Tudo é bom.
0: Oba.
2: No sorteio do churrasco aí. Um abraço aí. Tudo é bom. Bom final de semana.
0: Pra você também, meu querido. Saudade. Abraço, Márcio. Um abração aqui pro Eliabe da Vila Lalau. Gi, me coloca no sorteio. A Luzia também tá chegando por aqui.
3: Oi, Gi.
0: Oi.
3: Bom dia.
0: Bom dia.
3: Põe no sorteio aí da Recusa Jeans e do churrasco.
0: Com certeza.
3: Eu quero ganhar esse churrasco pra me almoçar com meu marido e meus filhos, que é pai.
0: Uhum. Família inteira, né?
3: Ofereço, dou os parabéns pra todos os pais do Brasil.
0: Que
3: todos
0: fofa.
3: Os pais, nossa família, dos pais dos amigos, tá?
0: Pra todo mundo, feliz dia dos pais, né, Luzia? Um beijo, minha linda. A Silvia também
4: bom
0: tá
4: dia,
0: por aqui.
4: Gisela.
0: Bom dia.
4: Aqui é a Silvia da Barra. Estou te ouvindo, curtindo esse sábado maravilhoso com chuvinha e quero participar do sorteio.
0: Tá bom.
4: Me coloca no sorteio.
0: Simples assim.
4: Abraço.
0: Um beijo, minha linda. Falando em coisa boa.
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0: 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Excelente sábado pra você. Agora 11:28.
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0: Bom demais estar com você, concordo plenamente.
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0: Do jeitinho que você gosta, a gente vai tocando tudo, tudo, tudo pra você nesta super manhã de sábado, véspera Dia dos Pais, 11:33. Opa, Gi, eu tô a fim de curtir música que tem meu marido, a gente tem uma história, assim, bem junto, é pai dos meus filhos. E eu quero ouvir a música aí do Mr. Mr. Broken Wings. Quem é que tá mandando aqui o recadinho pra mim? A Leonice, oferecendo pro seu marido, paizão dos filhos dela, o Jonas. Ah, tá bom, Leonice, um beijo pra você, pro Jonas, pros seus filhinhos. A gente vai tocando tudo que você gosta.
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aí, gostou de ouvir, minha querida amiga, minha querida amiga ouvinte? Gi, confesso pra você que tô ouvindo sempre vocês aqui em Araquari. Tempinho também tá de cara feia por aqui. A Lenise de Araquari. Aí a simpatia, a participação aí do Sorriso Maroto, da Ludmilla e do Belo. Ainda gosto de você, né? Para os eternos apaixonados. Bora ser feliz, comprar o presente do dia do papai, né, Renato Santos? Hey, hey.

0: Participação do Renato por aqui, que continua na recusa jeans da Barra. 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
2: Finalzinho do Toca Tudo, tem muita gente aqui na fila, gente, eu não consigo atender os pedidos musicais de todo mundo, né? Tem muita gente pedindo e tem muita gente participando também por aqui pelo nosso 8837-5377.
4: Bom dia, oi. Bom dia, amiga Gisela, que sou a Lúcia Erving de Três Rios do Sul.
2: Diga,
4: eu,
2: Lúcia.
4: Eu e minha esposa Erigar Erving estamos sempre ligadinhas na nossa, na minha rádio RBN e a melhor rádio. E queremos participar do sorteio do Peixe do Céu Emanuel e também do churrasco da RBN. Abraço.
2: Abraço, tudo bom? Minha flor. Deus. Boa sorte. Beijo pra você. Agora 11h47.
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2: Toca tudo que você gosta, que você curte. Tem gente que mandou aqui pelo WhatsApp, no nosso Toca Tudo, que tá fazendo pão gostoso, né, Lu?
9: Bom dia, quero participar do sorteio da RBN, churrascão, papai G.
2: Obrigada. E esse pão, hein, já tá assado, já assou, que você mandou pra mim, tá assando, manda receita pra mim. Gente, pão caseiro, é tudo de bom, é gostoso, é saboroso. Obrigado por compartilhar comigo aqui. Fala.
10: Bom dia, eu quero o churrascão da RBN.
2: Oi, Iraci, boa sorte, minha flor. A Dinaci também tá com a gente por aqui.
11: Bom dia.
2: Bom dia, minha linda.
11: Bom dia pra todos vocês.
2: Tá eu feliz?
11: Meu nome é Dinacir, eu quero que vocês me botam no sorteio da manhã do churrasco da RBM.
2: Com certeza, já tá lá e de todos os brindes também de hoje.
12: Bom dia, Rádio RBM, bom dia, G.
2: Bom dia,
12: eu
2: Paulo.
12: Paulo da Figueira, coloca no sorteio dos prêmios de hoje.
2: Tá bom?
12: Um ótimo dia a todos, hein?
2: Tem passaporte pro Beto Carreiro e também tem a tainha recheada da peixaria Seu Manuel.
13: Bom dia, Gi!
2: Bom
13: tudo
2: dia!
13: Bem com você, a Beth do Amizade. Quero participar.
2: Oi,
13: do
2: coração
13: do papai e dos outros prêmios também. Bom dia pra todos.
2: Obrigada, minha flor. Excelente dia pra você.
14: Bom dia, Gisela Marottini.
15: Aqui é a Rafaela da Ilha da Figueira, da confecção da Dona Ruth. Gostaria de estar mandando um abraço e um beijo, um bom sábado pra minha mãe Silvia, que acabou de participar com você. E desejar um bom final de semana para todos.
2: Beijo, Rafael. Tá aí a música da Lady Gaga com Bruno Mars na manhã. Você pediu, a gente tá tocando.

0: Porque assim você pede, a gente toca. Toca tudo que você gosta de ouvir, as últimas participações antes do sorteio.
1: Bom dia.
0: Bom dia.
1: Aqui é Ana Maria da Barra e eu quero participar do sorteio.
0: Boa sorte,
1: beijo.
0: Aninha. Um beijo pra você, minha flor. Tem mais gente chegando, oi?
2: Bom dia, Gi.
0: Bom dia.
2: Coloca no sorteio. Quero muito ir pro Beto Carreiro ou ganhar esse peixe recheado.
0: Os prêmios são sensacionais aqui. A Mari Nunes também tá ligadinha com a gente. Um abraço pro Bruno Rocha, que tá ouvindo aqui a 94. Outro Bruno também ligado comigo aqui. Nossa, tá uma festa aqui. A Fátima também chegou por aqui. Bom dia, Julie, do Estrada Nova, tá curtindo aqui a RBN. Bom dia. Oi, Neuci. A Neuci, a Esther e o Pereira também. Passando para deixar beijocas, desejar um ótimo fim de semana para todos. Esse dia que nem um presente. Parabéns, vida longa a todos os papais, né? E claro, tá no páreo aí pro churrascão da RBN. Vai chegando a última, você pediu, tá aí pra Ana Luísa, vai me perdoando, Vitor e Léo.
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0: começa assim, gostosa de lembrar de ouvido, Vitor e Léo, a gente vai fechando o Toca Tudo, RBN, mas antes de eu ir almoçar e você também.
1: Opa! Parabéns! Tem presente pra você na manhã RBN.
0: E um super presente, olha, vamos lá, tá aí a recheada da peixaria Seu Manuel, aquele peixe fresco todo dia, ó, tainha, vou te contar, a recheada da peixaria Seu Manuel é bom demais, é boa demais. Vamos lá, quem é a pessoinha? Todo mundo foi pro sorteador online aqui, mas cadê o número? Final 1590, final 1590, aí, Ale, ganhou, meu querido, parabéns, vai saborear essa tainha recheada aí da peixaria Seu Manuel. Parabéns, meu querido. E agora, claro, o par de ingressos pro Beto Carreiro World. Quem tá faturando aí o presente final 8342 vai ganhar uma pessoa, vai ganhar dois ingressos pro Beto Carreiro World. Oi, Yasmin! Yasmin Floriano, você, minha querida, já tô mandando mensagem pra vocês aí, parabéns pra todo mundo. Gente, um abraço bem apertado pra todos os papais, o carinho, o reconhecimento, que vocês tenham esse dia como boas lembranças e parabéns a todos os papais, né, que são papais de verdade, que amam seus filhos, sejam felizes, tenham um fim de semana incrível pra todos os pais e aqui, ó, dou os parabéns novamente a todos os papais da casa aqui, os colegas da RBN que são papais e transmitindo a todos vocês aí, lembrem de abraçar, de dar carinho, de fazer companhia pro seu pai, né? Porque amanhã vai ser um dia muito especial, todos os dias são, mas amanhã é especial. Beijo, bom fim de semana, tá chegando as mais que demais aqui, depois o Renato Santos faz a tarde com você.
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5: Olá, tudo bem? Começando mais um Tarde RBN nesta tarde maravilhosa de sabadão, findou, né, gente? Até que enfim chegou o final de semana e que coisa boa, viu? Entrar na sua casa, entrar no seu trabalho a partir de agora, com muita música, interação, bate-papos e claro que tem muita descontração aqui no nosso programa. O seu final de semana na companhia da 94.3. Muito prazer, eu sou Renato Santos, até as 4 horas a gente fica juntos. Eu daqui, você daí, nós dois juntinhos, fazendo companhia um para o outro. Aumente o volume, o Tarde RBN tá apenas começando.

0: carinho e também pela preferência, tá bom? Agora chegou a hora da gente dar uma pausa. Eu vou para um rápido intervalo, mas já volto com uma sequência de músicas para deixar o seu final de semana ainda melhor. Não sai daí, RBN volta já.
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E que coisa boa ter a sua companhia. Luiz Fernando, do centro de Guaramirim, acompanhando o nosso programa. Abraçando também nossos amigos do Corticeira, a Rosângela, o Diego, ouvindo a nossa programação lá no Imigrantes, meu amigo André Luiz. E também a Michele. Tudo bem, Michele? O Rodrigo tá no Amizade. A Jaqueline tá no Escolinha, também em Guaramirim, acompanhando a nossa programação. E o Cláudio tá no Caixa d'Água, junto com ele a Vanessa. Tudo bem com vocês? Obrigado pelo carinho, obrigado pela sintonia, tá bom? Eu vou fazer o seguinte, vou dar uma rápida pausa, mas a diversão continua. Daqui a pouco tem mais música boa aqui no Tarde RBN. Fique ligado, porque já já eu já estou de volta. Você que

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2: E neste fim de semana, hoje e amanhã, estão ocorrendo em Guaramirim o segundo mutirão de castração gratuita de cães e gatos por meio do programa Pet Levado a Sério. A ação vai ser na comunidade Sagrado Coração de Jesus, no bairro Vila Amizade, e vai atender os animais que estão previamente agendados pelo aplicativo Guaramirim na Mão. Está em andamento desde quarta-feira a fase municipal dos Jogos Escolares de Santa Catarina, o GESC, para atletas de 14 a 16 anos aqui em Jaraguá do Sul. Até o dia 28 de agosto, um total de 1.319 estudantes e 34 escolas das redes municipal, estadual e particular participam do campeonato nas disputas de badminton, basquete, ciclismo, futsal, handebol, tênis de mesa, vôlei de praia, voleibol e xadrez.
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coisa boa ter a sua companhia, não é? Deixa eu mandar um abraço aqui pra minha amiga Juliana, tá na Barra do Rio Cerro, ouvindo a nossa programação. Vinícius do Amizade também curtindo a RBN. Alô, Patrícia, tudo bem, Patrícia? A Patrícia tá no Chico de Paula, acompanhando a 94.3. E deixa eu mandar um abraço também para o Henrique do Água Verde, também curtindo a nossa programação. Fernanda, tudo bem, Fernandinha? Bom final de semana pra você, menina. Obrigado.

0: cheio de muita música. Volto já.
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Que coisa boa, viu? Valeu por esperar. O Tarde RBN já está de volta e a partir de agora é só curtir uma sequência daquelas que você

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0: 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Grande abraço pra você que tá ligado comigo aqui na 94.3. O Ricardo tá no Chaneves que acompanhando o nosso programa. Minha amiga Simone, lá no Nova Brasília. Grande abraço pra você, viu? O Gabriel também na Vila Paipendi. Forte abraço pra você, Gabriel. Luciana, tudo bem contigo, Luciana? Tá em Nereu, né, querida? Acompanhando a nossa programação. E um abraço também para o Thiago Mendes, na companhia da RBN, lá na Barra do Rio Molha. Abraço para vocês que estão ligados aqui na programação 94.3. O sábado continua aqui na RBN. Agora a gente vai fazer uma rápida pausa, vou chamar o intervalo comercial, mas em instantes tem muito mais sucessos esperando por você. Não sai daí.
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2: O Jaraguá Futsal joga hoje à noite contra o Santo André em Santo André, em São Paulo, pela Liga Nacional de Futsal. A equipe está na sexta colocação e busca recuperação na tabela. O jogo vai ser às 19 horas. O tradicional encontro de polos do projeto Evoluir de Voleibol de Jaraguá do Sul chega à sua 24ª edição neste fim de semana. O evento reúne alunos de 9 polos do projeto numa grande confraternização. As disputas acontecem no Colégio São Luís, no formato de mini vôlei 4x4, e contarão com a participação de 44 equipes, sendo 28 femininas e 16 masculinas. No total, 406 crianças com idades entre 9 e 12 anos estarão em quadra, representando as escolas Rodolfo Dobos, Orlando Marcelino Gonçalves, professora Gertrudes Milbras, Ana Tovinagel, Euclides da Cunha, Marcos Emílio Verbinen, Albano Kanzler, Júlio Kasten e Machado de Assis.
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0: RBN, a rádio que você escolheu ouvir no norte de Santa Catarina. E que coisa boa ter a sua companhia e também a sua audiência. E deixa eu mandar um abraço aqui pra Camila Fernandes, tá mandando mensagem pra nós. Ela tá no Tifa Martins, obrigado pelo carinho, viu? O Eduardo no Jaraguá Esquerdo, a Daniela tá no Centenário, que coisa boa, né, Dani? Bruno, tudo bem contigo? Bruno tá no Rio Molha, também acompanhando a nossa programação. E a Carla, tá nos ouvindo no bairro Santo Antônio. Ótima tarde pra você, Carla. Obrigado pela preferência. Agora faz o seguinte, não muda de estação, tá? Depois do intervalo, a gente volta por aqui com muito ritmo, alegria e aquela música que você adora. Intervalo, volto já.
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3: E prossegue neste fim de semana e até o dia 16 deste mês, o Centro Cultural da Scali, no Centro Empresarial, a segunda Bienal Internacional do Livro, com ingressos gratuitos. A temática desta edição se baseia na obra Literatura e Sociedade, do crítico literário e sociólogo brasileiro Antônio Cândido. Na programação constam autores nacionais e estrangeiros, palestras, sessões de autógrafos e lançamentos de livros, além de contações de histórias e espetáculos teatrais. E até domingo, a Areninha vai ser palco do Campeonato Estadual de Badminton. Estão inscritos 291 atletas de 15 clubes de Santa Catarina e mais um clube convidado do Mato Grosso em várias categorias. Hoje, sábado, jogam as categorias adultas e iniciam junto com Masters. Amanhã, domingo, tem a fase semifinal e final, com entrada sempre gratuita, entrada franca.
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1: Está em andamento desde quarta-feira a fase municipal dos Jogos Escolares de Santa Catarina, os JESCs, para atletas de 14 a 16 anos. Até o dia 28 de agosto, um total de 1.319 estudantes de 34 escolas das redes municipal, estadual e particular participarão do campeonato nas disputas de badminton, basquete, ciclismo, futsal, handebol, tênis de mesa, vôlei de praia, voleibol e xadrez. E ontem, sexta-feira, teve mais um ataque de cachorro da raça Pitbull em Jaraguá do Sul. Desta vez, uma mulher de 42 anos foi atacada por um cão da raça Pitbull que estava solto em via pública no centro da cidade. O responsável pelo animal, um homem de 28 anos, informou que o cachorro havia se soltado acidentalmente e vai responder em juízo pela omissão de cautela. É o terceiro caso em apenas uma semana.
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2: Que é um prédio, né?

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0: Você sabe que o bar...
1: Eu sei.
0: Ele merece uma declaração,
1: eu
0: né?
1: Eu sei, eu sei.
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